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2: Tchau!

0: pra mim.
1: Tá na dinâmica, tá legal. Ela, Paula Fernandes, aqui com Mentiras na 105, fechando pra você mais uma sequência. Daqui a pouquinho tem muito mais, fica aí ligado, vai participando, mandando a sua aqui no WhatsApp, no Facebook e também no nosso Insta. Na volta tem muito mais hits pra você.
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1: 9:13.

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5: 9:15 por aqui.
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5: Agora tem Khalid.

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0: Castela, boiadeira Ana Castela, é que eu não te esqueci. Fechando mais uma sequência aqui na 105.
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0: 9:28.
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5: Opa, tamo de volta. Ótima noite pra você de terça-feira.

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0: Bruno Rosa aqui na Dinâmica FM pra você ligado, atriz demais, participação dele, Murilo Rufi, já já tem mais.
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0: 15 para 10.
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0: 9h46, já já tem ela, hein, Vanessa Medeiros.
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4: Boa noite.
0: Agora tem Thalia.

0: aqui, Maiara e Maraísa, quem sente saudade sou eu, finalizando aqui o horário do Del na sua noite de terça-feira. Acabou, já era. Não dá mais tempo de mais nada, só de falar tchau, agradecer pela sua audiência. A gente se fala amanhã às 20 horas com muito mais. E na sequência tá chegando ela, Vanessa Medeiros, com Amor Sem Fim. Tchau, tchau, valeu, fui!
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0: 9h59, boa noite!
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6: Oi, oi, oi. Tô chegando com o meu, com o seu, com o nosso amor sem fim desta terça-feira. Hoje é dia 28 de julho de 2026. Eu, Vanessa Medeiros, fico com você a partir de agora. Fique comigo então, fique ligado, coração combinado. Programação super romântica e apaixonada. Músicas selecionadas. E eu te desejo, antes de mais nada, uma terça-feira repleta de muito amor na sua vida. Porque amor em forma de música, deixa comigo.

0: Aquela dinâmica tá legal. É aqui na 105.9 que a gente se encontra. É a minha, é a sua, é a nossa Dinâmica FM de Jacutinga, Minas Gerais. Eu quero convidar você a seguir e curtir as nossas postagens nas redes sociais. No Facebook, procure Dinâmica FM Jacutinga. E no Instagram, @DinâmicaFM. Segue a gente lá e fique por dentro de tudo o que acontece aqui na rádio. Acesse também o nosso site, dinamicafm.com.br. Ah, e eu quero muito a sua participação. Nosso WhatsApp sempre à disposição. Mande mensagem, peça sua, participe. 35-3185-0145. 35-3185-0145. E nós também temos o aplicativo da Dinâmica FM disponível para iOS ou Android, para você baixar aí no seu celular e levar a Dinâmica com você. Procure Dinâmica FM 105.9, tá bom? Vem comigo. A partir de agora, vamos juntos com o nosso Amor Sem Fim até a 1 hora da madrugada. 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Aumenta o volume porque tá no ar o nosso Amor Sem Fim, aqui na Dinâmica FM.
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0: Abrindo a hora, você curte agora Maná, Lábios Compartidos. Tá no ar o nosso Amor Sem Fim.

0: Blackstreet, tá aí. Você curtiu comigo, Buy Me Love? E assim a gente fechou o primeiro bloco. Que demais ter você aqui. Paradinha rápida e eu volto já já.
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4: 10:18.
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0: Estamos apresentando Amor Sem Fim. Hoje é terça-feira, dia 28 de julho. Desejo para você uma terça-feira linda. Para quem não sabe, hoje é dia do agricultor. Parabéns a todos os agricultores.
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0: E por aqui vamos juntos, agora com Jota Quest. Só hoje, pra você.

0: Maravilhosa essa música. Você curtiu? Que bom. Eu também. Amei. E eu vou pra voltar já já com muito, muito mais.
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3: 10:35.

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10: Volta por aqui com você e pra você no Amor Sem Fim.
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10: Programação musical tá demais. Agora tem Alanis Morissette pra você. You Learn.

0: This Is Not America, David Bowie, fechando este bloco. Eu vou ali pra voltar já já, com muito, muito mais. Segura.
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4: 10:51.

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4: Estamos apresentando Amor Sem Fim. Desejo pra você uma terça-feira maravilhosa.
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4: E agora vamos ouvir Fingerprints on the Run. Pra você, ótima terça.

0: Better Be Home Song, Crowded House. Fechando aqui, mais uma super sequência. Ah, nós fechamos também a nossa primeira hora. No entanto, temos mais duas horas de muito amor em forma de música. Eu espero por você. Até já.
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4: 11:04.
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3: Boa noite. Estamos apresentando o Amor Sem Fim de hoje. Eu daqui, você daí, todo mundo junto e misturado. Nesta terça-feira linda, 28 de julho. Que delícia ter você comigo. Que alegria ter a sua companhia aqui na melhor sintonia.
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3: E abrindo a segunda hora agora, vamos ouvir um sucesso internacional na nossa programação musical. Chegando para você curtir comigo no Amor Sem Fim, Lionel Richie, Easy, para você.

0: Just My Imagination, Lilo Thomas, fechando este bloco. Eu vou ali pra voltar já já. Não saia daí, te espero.
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4: 11:20.

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0: ligado comigo aqui no Almoço Sem Fim. Ótima terça-feira pra nós.
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0: E agora tem Information Society, Reputation.

0: Almost Paradise. Ouvimos Annie Wilson and Mike Rennell. E assim a gente fechou este bloco. Eu vou ali faturar o leitinho das crianças, mas eu volto já já, tá bom? Aguenta aí.
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3: 11:37.
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0: volta por aqui com você e pra você na melhor sintonia.
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0: E agora tem Bee Gees chegando. Pra você curtir comigo, Don't Forget to Remember...

0: The Air That I Breathe. Eu gosto dessa música do The Hollies. E assim a gente fechou o bloco. Eu vou ali para voltar já já. Enquanto isso, você também pode participar comigo. Fique à vontade, manda mensagem, peça sua música. Na medida do possível, eu vou encaixando as melhores, tá bom? As mais. Segura, eu volto já já.
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4: 11:50.
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0: de volta por aqui com você e pra você. Eu, com muito amor em forma de música, e você do outro lado do radinho, curtindo a melhor programação do seu rádio.
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0: E como eu prometi, agora chegando o Fred Mercury, The Great Pretender. Eu gosto dessa. Aumenta o volume aí.

0: Come, Come and Home. Ouvimos New Edition. E assim a gente fechou esta super sequência. Fechamos a nossa segunda hora. Eu vou para voltar já já com a última hora de hoje. Aguenta aí.
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4: 6:06.

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0: Estamos apresentando Amor Sem Fim. E que bom ter você comigo. Te desejo do fundo do meu coração muito amor na sua vida sempre. Amor é fundamental. E aqui na nossa programação musical você tem amor de sobra. É verdade, eu te espero com a nossa trilha sonora super apaixonada. Programação caprichada. Então, aguenta, coração.
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0: Esta música linda é tema do filme Asas Indomáveis, Berlim, Take My Breath Away, direto do túnel do tempo, para você aqui no Amor Sem Fim.

0: Tá aí, Actions com John Legend. Linda, linda essa canção. E assim a gente fechou mais um bloco da nossa programação. Eu vou ali pra voltar já já, coração. Segura.
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4: 19:00.
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0: Apresentando a Moça Enfim, eu, Vanessa Medeiros, com você sempre aqui na nossa programação apaixonadíssima.
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0: E agora tem Christopher Cross, Arthur's Dam, também conhecida como Best You Can Do, pra você.

0: Never Tear Us Apart. Ouvimos em Nexus. Essa música que tá em alta, né? Se não me engano, tem uma trend na internet com essa canção aqui no Almoço. Enfim, você tem sempre as melhores. Eu volto já já com muito, muito mais.
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4: 12:33.
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0: E agora tá chegando por aqui Melim, Dois Corações. Aumenta o volume aí.

0: Back for Good. Essa é uma das minhas preferidas. Ouso dizer que está entre as minhas top 10. Take That. Você curtiu? Que bom, fico feliz. Eu vou ali para voltar já já com o último bloco de hoje.
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4: 12:45.
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0: Estamos apresentando o Amor Sem Fim. Desejo para você muito amor na sua vida sempre. Amor com a sua família, no seu trabalho, com seus amigos. Amor é fundamental. E na nossa programação musical, o amor tem de

0: 80 Days a Week, ouvimos The Beatles por aqui. E assim a gente fechou o Amor Sem Fim de hoje. Desejo para você tudo de melhor e vou para voltar amanhã, se Deus quiser permitir. Fique bem e um beijo no coração. Bye, fui.
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5: 00:57.

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5: 12:58.

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2: 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Quero ter uma palavrinha séria com você. 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
1: 4:20.
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3: 6 horas.
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2: Bora, gente. Aí, tudo bem? Uma ótima quarta-feira pra você hoje, dia 29 de julho de 2026. E a partir de agora tem muita música boa aqui no nosso Laço do Peão. Aumenta o volume e avisa todo mundo que o Chicão chegou.

0: tá na dinâmica, tá legal. E aí, meu povo, você ligado com a gente aqui em 105.9, Jacutinga e toda a região. O nosso site você já sabe, né? dinamicafm.com.br pra você acompanhar nossa programação de onde você estiver, tá bom? O nosso Facebook pra você curtir a gente é o facebook.com/dinamicafmjacutinga. Tem ainda o nosso Instagram também, @dinamicafm. E o nosso WhatsApp, claro, pra você participar, interagir com a gente, mandar pra cá sua mensagem. É o DDD 35 31 85 0145. Ah, lembrando também do nosso aplicativo. Tem o nosso aplicativo pra você baixar também, levar a gente pra onde você for, viu? 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Opa, bom dia, bom dia. 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
2: Para começar, tem Luan Pereira com Murilo Rufi, Falta de Quê?
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2: Rancorosa Henrique e Juliano. Teve ainda Prisioneiro com Jonete e Frederico e Jorge Matheus. Meu Pra Sempre Não Era Meu com a Simone Mendes e ainda Luan Pereira com Murilo Rufi. Falta de quê? O primeiro bloco cheio de música boa e tá só começando. Tem muito chão pela frente, tem muita música boa pra gente curtir ainda hoje. Então aguenta as pontas aí que eu volto já já com muito mais.
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4: 6:15.

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4: 6:18.
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6: E aí, estamos de volta por aqui, gente. Claro, com muito sucesso pra você nessa quarta-feira.
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6: Todo mundo menos você, Gustavo Lima.

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4: Israel e Rodolfo, Wesley, Safadão, Faz Amor Comigo Só Hoje. Teve ainda Guilherme e o Santiago com A Casa Amarela, teve Cerveja, Sal e Limão com Matheus e Cauã, e ainda Gustavo Lima, Todo Mundo Menos Você. Bloco recheado de música boa. Bora de intervalo e eu volto já já, claro, com mais sucesso pra você.
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6: 6 horas e 30 minutos.

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3: 6h33.
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5: Aô, quarta-feira maravilhosa, meiota de semana, dia 29 de julho. E pra você que tá completando idade nova hoje, parabéns, saúde, tudo que é de bom.
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5: Oba! Mari Fernandes e Cleiton e Romário, calma que tem jeito.
7: Alegria.

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1: É a desculpinha vagabunda Mariane Matheus com Israel e Rodolfo. Teve ainda Mala Pronta com Lauana Prado e ainda Mari Fernandes e Cleiton e Romário. Calma que tem jeito. Te convidando a seguir a gente lá nas nossas redes sociais para você ficar por dentro de todas as novidades. Beleza? Intervalo e eu volto daqui a pouquinho.
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4: 6:41.
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6: 6h44.
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7: É o nosso laço do peão, quarta-feira maravilhosa pra você na audiência.
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7: Sumiu na sexta, Marcos e Belucci.

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1: Marília Mendonça, Troca de Calçada, sucesso. Teve ainda O Nome Proibido com João Marcos e Vinícius e Guilherme Benuto, Cheiro de Problema com Neto e Henrique, Diego e Victor Hugo, e ainda Sumiu na Sexta com Marcos e Belucci, encerrando a nossa primeira hora de muito sucesso. Depois do intervalo tem muito mais pra você. Fica aí que eu volto já.
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5: 6:57.

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2: 6h59.
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4: Aham, Felipe Rodrigo.

0: Felipe Rodrigues.
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1: Marcos e Belucci, Dilsinho, Estado Frágil. Rolou por aqui ainda Mano Walter com Paulinho Fernandes, Chorona. Teve também o Balanço da Rede com Matheus Fernandes e o Xande. E ainda, Felipe e Rodrigo cantando pra gente nessa quarta-feira. Mais uma pausa, intervalo e eu volto daqui a pouquinho.
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5: 7:11
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5: 7:15.
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7: Laço do Peão, bora gente, de volta por aqui com mais sucesso pra você.
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7: Laço do Peão. Agora tem a calcinha de renda com Panda e Gustavo Lima.

0: Padinha. Obrigado, meu irmãozinho. Deus abençoe você. Muito
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2: Luan Pereira com Matheus e Cauã é a sogra. Teve ainda Alma de Peão com Munhoz e Mariano. Teve Panda com Gustavo Lima, Calcinha de Renda. Intervalo e eu volto já.
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5: 7:24.
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1: 7h27.
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3: Aô, Laço do Peão, maravilha de volta, gente, com aquele sucesso especial que você tava esperando. Bora curtir?
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3: Haverá sinais, Jorge Mateus e Lauana Prado.

0: Obrigado, gente!
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0: Aô, garçom! Dessa

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2: Maicon e Vinícius com Jazz e Jadson, Eu, o Cachorro. Teve ainda Cara de Amor com Ícaro e Gilmar, teve Fiorella e Guilherme Benuto, Namorando Sem Namorar, e ainda Haverá Sinais com Jorge Matheus e Laona Prado. Bora de reta final, último intervalo e eu volto já.
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5: 7h41.
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1: 7h44.
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3: Reta final por aqui, gente, do nosso Laço do Peão dessa quarta-feira.
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0: Feito. Teve ainda Uma Ex com Murilo Rufi, teve Jorge Matheus com Amo Noite e Dia e ainda Trai a Véia Lembrança Boa, encerrando o nosso Laço do Peão dessa quarta-feira. Obrigado pela audiência, pela companhia. Fiquem todos com Deus, é com Ele que eu estou indo e amanhã eu tô de volta. Tchau, gente. Fui!
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6: 7:58.

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6: 8:15.

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1: 8:28.
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minha gente, eu quero agradecer a você que está aí do outro lado do rádio acompanhando a nossa programação. Muito obrigado. Fico feliz e agradecido por saber que você está aí do outro lado do rádio acompanhando a gente. Eu quero também falar com você que está nos acompanhando pela internet. Obrigado. Muito obrigado. Lembrando você, para você curtir, clica aqui no joinha para você curtir. Entra aqui nos comentários para você dar o seu oi, seu olá, sua saudação. E se for o caso, colocar um pedido de oração. É muito importante essa interação. Curtir, compartilhar é de uma importância muito grande. Hoje nós temos escola bíblica de férias, da 1 da tarde até as 5 da tarde, para crianças de 4 a 12 anos. Tá muito lindo, tá tanta criança, mas tanta criança, tá uma bênção. Não precisa fazer inscrição, é gratuito. E é uma bênção. Não precisa levar lanche, não precisa. Nós temos tudo lá para as nossas crianças. Leve suas crianças hoje, quarta-feira, da 1 às 5 da tarde. É sempre bom. Eu falo com você que está me assistindo. Você clicar aqui no joinha para você curtir. Entrar aqui nos comentários para você poder dar o seu alô, o seu oi. É muito bom essa interação. E se for o caso, colocar um pedido de oração. Minha gente, hoje é quarta-feira. Daqui a pouco, às 9 da manhã, nós vamos ter o nosso primeiro horário. Daqui a pouco, quarta-feira, hoje, quarta-feira, 9 horas da manhã. E depois nós vamos ter à noite, às 19h30. 9 da manhã, 19h30, ou seja, 19h30, no mesmo endereço. Rua Santo Antônio, 321, no centro de Jacutinga. Vai ser especial. Minha gente, olha só. Hoje também, em Bueno Brandão, no bairro dos Cardosos, às 19h, vai ter o nosso programa, o nosso culto, tá bom? Eu estou com a Bíblia aberta aqui. Em Gênesis capítulo 12. Ora, o Senhor havia dito a Abraão: sai de teus pais, da tua parentela, da casa de teu pai, para uma terra que eu te mostrarei. E eu farei de ti uma grande nação, e eu te abençoarei, e farei teu nome grande, e tu serás uma bênção. E eu abençoarei os que te abençoarem, e amaldiçoarei os que te amaldiçoarem. E em ti todas as famílias da terra serão abençoadas. Assim Abraão partiu, como o Senhor lhe havia falado. E Ló foi com ele. E Abraão tinha 75 anos de idade quando ele partiu de Arã. E Abraão tomou Sarai, sua esposa, e Ló, filho de seu irmão, e todas as posses que haviam ajuntado, e as almas que eles tinham obtido em Arã. E eles saíram para a terra de Canaã, e para a terra de Canaã eles vieram. E Abraão passou

pela terra, até o lugar de Siquém, até as planícies de Moré. E os cananeus estavam nesse tempo na terra. E o Senhor apareceu a Abraão e disse: a tua semente eu darei esta terra. E ali ele edificou um altar ao Senhor que lhe apareceu. E ele moveu-se dali para o monte, ao leste de Betel, e armou a sua tenda, tendo Betel ao oeste e Ai ao leste. E ali ele edificou um altar ao Senhor e invocou o nome do Senhor. E Abraão viajou, indo adiante para o sul. E houve fome na terra. E Abraão desceu para o Egito para peregrinar ali, pois a fome era severa na terra. E aconteceu que quando ele estava prestes a entrar no Egito, ele disse a Sarai, sua esposa: eis que eu sei que tu és uma mulher formosa à vista. Por isso acontecerá que quando os egípcios te virem, eles dirão: esta é a esposa dele, e me matarão. Mas a você eles vão manter viva. Diz, suplico-te, que tu és minha irmã, para que eu possa ficar bem por tua causa, e a minha alma viverá por causa de ti. E aconteceu que quando Abraão havia chegado ao Egito, os egípcios viram a mulher, e que ela era muito formosa. Também os príncipes do faraó viram e a elogiaram diante do faraó. E a mulher foi levada à casa de faraó. E ele tratou bem Abraão por causa dela. E ele teve ovelhas, bois, jumentos, servos, servas, jumentas e camelos. E o Senhor atormentou o faraó e a sua casa com grandes pragas por causa de Sarai, esposa de Abraão. E Faraó chamou Abrão e disse: o que é isso que tu fizeste? Por que não me dissestes que ela era tua esposa? Por que dissestes ela é minha irmã? Portanto, eu tomei para ser minha mulher, agora, pois, eis a tua esposa. Toma e vai no teu caminho. E Faraó ordenou aos seus homens com respeito a ele. E eles o mandaram embora, e a sua esposa e a tudo que ela tinha.

Eu estou aqui com a Bíblia aberta, em Gênesis capítulo 12, no versículo 4, está escrito assim, ó. Assim, Abrão partiu, como o Senhor lhe havia falado, e Ló foi com ele, e Abraão tinha 75 anos de idade, quando ele partiu de Harã. Gente, olha só. O que está acontecendo aqui? Abrão, que é o Abraão, ele ouve a palavra do Senhor. E o que ele faz quando ele ouve a palavra do Senhor? Ele a obedece. O que Abraão faz quando ele ouve a palavra do Senhor? Ele a obedece. Quando você ouve a palavra do Senhor, o que é que você faz? É verdade que nós tem uma série de coisas que nos impedem. Por exemplo, a maneira que fomos educados. Quando nós somos educados de uma maneira assim, sem ensinamento, sem educação, nós somos pessoas que temos dificuldade de obedecer.

obedecer a Deus, obedecer às autoridades, obedecer às regras, às normas, obedecer regras e normas da empresa onde estamos trabalhando. Nós temos dificuldade de nos sujeitar, de nos submeter. Então a falta de educação impede a gente de obedecer a Deus. Mas também tem o mundo espiritual. Olha o que está escrito na Bíblia. O diabo cegou o entendimento dos incrédulos, para que eles não vejam a glória de Deus. E quando uma pessoa está envolvida pela incredulidade, ela não consegue. Ela não consegue obedecer a Deus, porque ela não dá nenhum valor à palavra de Deus. É como se ela estivesse com um tampão nos ouvidos. É como se ela estivesse com uma tampa nos olhos. Ela não consegue ver e nem ouvir. Ela não consegue. Seus ouvidos estão tampados, seus olhos estão tampados. Mas por que que o mal faz isso? Porque se você ver, porque se você ouvir e obedecer a Deus, você vai ver a glória de Deus. E certamente você vai se converter. O que que impede a gente de obedecer a Deus? O que que impede? Nossos hábitos, nossos costumes, nossos vícios. O que é um hábito? O que é um costume? O que é um vício? É uma prática que a gente aderiu. É uma prática que a gente aderiu para a nossa vida e temos praticado. Esse costume, essa prática tem atrapalhado a nossa vida. Tem prejudicado a nossa vida. Essa prática, esse costume, esse hábito, tem trazido prejuízo para a nossa vida. Trazido prejuízo. O que que é necessário? O que que é preciso? O que que é preciso nós fazermos? O que que é necessário nós fazermos? Nós precisamos da ajuda de Deus para nos libertar. E como é que Deus vai nos libertar? Como é que Deus vai nos libertar disso? Como? Como é que Deus vai nos libertar disso? Quando nós aceitarmos a palavra de Deus e entendermos que aquilo que estamos praticando está errado. E aí nós vamos diante de Deus e vamos pedir para Ele nos libertar disso.
E como é que funciona essa libertação? A gente vai confessar o nosso erro, a nossa falha, o nosso pecado. A gente vai confessar o nosso erro e nós vamos confessar o nosso pecado, nós vamos confessar a nossa falha, nós vamos confessar aquilo que nós estamos fazendo e vamos pedir para Deus nos libertar disso. Nós vamos pedir para Deus, e às vezes você vai ter que fazer não uma vez, nem duas, nem três, muito mais, até você ser liberto. Até você abandonar essa prática. Porque os nossos costumes, os nossos hábitos, os nossos vícios podem impedir a gente de obedecer a Deus. Por isso que nós precisamos entender isso e confessar os nossos erros. Confessar os nossos pecados e pedir o perdão de Deus. Pedir o perdão de Deus. Pedir o perdão de Deus. É importante. É muito importante. Nós entendemos isso. E assim Abraão partiu como o Senhor lhe havia falado. Abraão estava aberto para receber a direção de Deus. Hoje você está aberto. Hoje você está aberto para receber uma direção de Deus. Ou você vai ser uma pessoa teimosa. Ou você vai ser uma pessoa teimosa que vai ficar teimando com a mesma prática. Ou você vai ser uma pessoa teimosa que vai ficar teimando com os mesmos vícios, com as mesmas atitudes. Pastor, parece que é mais forte do que eu. Mas Deus é mais forte do que tudo. E Ele pode te libertar de tudo. Ele pode te libertar de qualquer coisa. Ele é todo poderoso para isso. Receba essa palavra em nome de Jesus.

te exalto, eu te engrandeço. O Senhor é o nosso Deus, o Senhor é o nosso Pai, digno de glória, digno de honra, digno de louvor. Abençoa, meu Deus, tudo que essa pessoa colocou junto do rádio. Todos que estão nos ouvindo e acompanhando a nossa programação. Liberta-nos. Transforma-nos. Purifica-nos. Perdoa-nos. Nós precisamos da sua obra na nossa vida. Nós necessitamos da sua obra. Por isso, Senhor, não nos deixe cair em tentações, mas livra-nos do mal.

clica aqui no joinha para você curtir. É importante. Hoje é quarta-feira, mas eu quero falar com você sobre domingo. Domingo vai acontecer a Santa Ceia do Senhor. Em Jacutinga, em três horários. 8:15 da manhã e 6:30 da noite no mesmo endereço. Rua Santo Antônio, 321, no centro de Jacutinga. E também às 16:30, em Jacutinga, Rua João Pessoa, número 1749. Domingo, venha participar da Santa Ceia do Senhor. Que o Senhor te abençoe, que Ele te dê a paz. E o milagre que você espera acontecerá.

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1: Oito e 56.

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0: É isso aí, muito bom dia pra você sintonizado na Dinâmica FM. Eu sou Vanessa Cavallari.
1: Eu sou o Vinícius, agora você fica bem informado nessa manhã de quarta-feira, dia 29 de julho.
0: Agora são exatamente 9 horas e 36 minutos. Vamos para os destaques desta manhã. Anvisa aprova 5 novas canetas emagrecedoras de semaglutina.
1: O jovem que estava desaparecido há cerca de 3 dias é encontrado morto e enterrado no bairro Chaves, em Pouso Alegre.
0: Estão abertas matrículas para o novo ano letivo da Educação de Jovens e Adultos, a EJA. Isso e muito mais você confere agora aqui no Redação Dinâmica.

0: Bom dia, Hugo.
1: Bom dia, Vanessa. Bom dia, ouvintes.
0: Bom dia para você que já está ligadinho na 105.9, para você que já está na live, compartilha. E para você que quer deixar o seu recadinho, sempre será muito importante para a gente aqui na 105.9. 3185-0145. Esse é o telefone, o WhatsApp, para você ficar à vontade e interagir com a gente aqui no Redação Dinâmica. Vamos seguir das notícias? Estados Unidos e Arábia Saudita atacam aliados do Irã no Iraque e deixam 20 mortos.
1: Pelo menos 20 pessoas morreram e 32 ficaram feridas após as forças dos Estados Unidos e da Arábia Saudita realizarem ataques conjuntos contra instalações de logística e armamento do Iraque ligadas ao Irã. Segundo o comunicado divulgado no Telegram pelas FMP, Força de Mobilização Popular.
0: Os ataques tiveram como alvo instalações da FMP com províncias de Bagdá, Rastish, Ninivne, Barras, Kirkuk, Kabala e Dilaya, informou a FMP, causando danos de diferentes graus e vários quartéis generais, veículos e equipamentos militares.
1: Em um comunicado anterior nas redes sociais, a 30ª Brigada do grupo afirmou que 7 ataques aéreos atingiram locais estratégicos em Ninive, região no norte do Iraque, por volta das 3h20 da manhã, horário local, matando 10 pessoas e ferindo 6.
0: Em resposta aos ataques do primeiro-ministro iranicano, Ali Fali Yazid provocou uma reunião de emergência do Conselho Ministerial de Segurança Nacional para quarta-feira, segundo um comunicado em seu gabinete.
1: O Comando Central dos Estados Unidos e das Forças Armadas da Arábia Saudita realizaram ataques de precisão no Iraque, dia 28 de julho, contra terroristas alinhados ao Irã, que foram orientados pela Guarda Revolucionária Islâmica a atacar forças americanas e infraestrutura energética saudita, afirmou o CENTCOM com um comunicado.
0: A Arábia Saudita também confirmou os ataques de coordenação com o Comando Central dos Estados Unidos. O Ministério da Defesa saudita afirmou que ainda que o país não busca uma escalada do conflito, mas responderá a qualquer agressão.
1: Os bombardeios americanos são os primeiros ataques aéreos no Oriente Médio desde a suspensão da ofensiva na semana passada, enquanto o Teherã rejeitou um plano de Omã para gerenciar o Estreito de Hormuz.
0: O Irã afirmou ter disparado contra navios no estreito com a base

0: americana da Jordânia. Os preços do petróleo voltaram a subir. A medida e retomada dos combates aos revestes diplomáticos sinalizam que há um fim próximo para a guerra iniciada pelos Estados Unidos e Israel em fevereiro.
1: Washington e Riad disseram ter atacado conjuntamente grupos armados apoiados pelo Irã e no Iraque, em retaliação aos ataques com drones contra alvos petrolíferos sauditas.
0: As forças de mobilização popular do Iraque são poderosos grupos paramilitares, apoiados pelo Teerã e incorporado às forças de segurança formais iraquianas.
1: Foi a primeira grande ação militar dos Estados Unidos no Oriente Médio desde a última sexta-feira, quando o presidente Donald Trump suspendeu abruptamente uma intensa campanha contra de bombardeiros após 13 dias, tendo sido aconselhado por um comandante de que a estratégia havia chegado ao fim.
0: Os ataques conjuntos potencialmente ampliam o conflito, arrastando a Arábia Saudita, maior sunita, para o combate contra grupos paramilitares xiitas, apoiados pelo Irã em uma nova frente.
1: Foi a primeira vez durante a guerra que a Arábia Saudita declarou publicamente sua participação em ataques conjuntos ao lado dos Estados Unidos.
0: O governo iraquiano, liderado por xiitas e um dos poucos do mundo a manter laços militares e diplomáticos, estreitos quanto com o Irã, como Estados Unidos, convocou uma reunião de emergência.
1: Washington há muito tempo pressionava o governo de Bagdá a reprimir os paramilitares apoiados pelo Irã, mas as tentativas anteriores nesse sentido provocam agitação interna.
0: A Arábia Saudita também foi arrastada para o conflito ou outra frente, com o movimento de Houthi, alinhado ao Irã, no Iêmen, anunciado um bloqueio nas exportações de petróleo sauditas no Mar Vermelho, na semana passada, e atacando navios e instalações petrolíferas.
1: Horas antes de lançar os ataques conjuntos com a Arábia Saudita contra o Iraque, os militares dos Estados Unidos disseram que suas defesas aéreas impediriam um ataque surpresa iraquiano contra tropas americanas na região.
0: Os militares da Jordânia disseram que suas defesas aéreas interceptaram e abateram 5 mísseis iranianos. 3 dos 4 militares americanos mortos neste mês foram mortos na Jordânia, onde as bases americanas se tornaram alvos prioritários do Irã.
1: A Guarda Revolucionária do Irã disse ter disparado vários mísseis balísticos contra instalações militares americanas na Jordânia e atingindo 3 petroleiros que tentavam atravessar o Estreito de Hormuz por uma rota não autorizada.
0: Aí, né? Então quer dizer que a Arábia Saudita não estava mais aguentando ver esses ataques, né, do Iraque contra os Estados Unidos, acabou entrando no meio, acabou comprando essa briga também, até mesmo porque estava prejudicando ali a Arábia, né? Então, Estados Unidos ganhou um grande alinhado aí para isso. Até quando vai, né? Vamos dizer assim, até quando vai continuar essa situação? Anvisa aprova 5 novas canetas emagrecedoras de semaglutina.
1: A Anvisa, Agência Nacional de Vigilância Sanitária, aprovou nesta quarta-feira 5 novas canetas emagrecedoras com semaglutida, com princípio ativo via sintética.
0: Os medicamentos foram registrados para o tratamento de pacientes adultos com diabetes tipo 2 insuficientemente controlada, autorizadas pelo uso complementar à dieta e exercícios.
1: Análise das substâncias injetáveis tiveram como base o Ozempic, que é comumente utilizado pelas pessoas com o mesmo objetivo de tratamento ou emagrecimento.
0: O Ozi é produzido pela empresa Avtacari, importação e distribuição de produtos limitadas. A Semasum, pela empresa Sum Farmacêutica do Brasil Limitada. O Zempeneo, pela Braifarma, indústria química e farmacêutica S.A. E o Semave, pela Comestic, indústria de cosméticos e medicamentos S.A. E Orsema, pela Rabashi Farmacêutica Limitada.
1: Todos foram aprovados com a dosagem de 1,3 miligramas, sendo distribuídas de duas formas, com sistema de aplicação 1,5 ml e 6 agulhas de 3 ml e 4 agulhas.
0: Essas empresas serão responsáveis pela fabricação e pela distribuição desses medicamentos aos locais de venda.
1: Segundo a Anvisa, a priorização do medicamento foi solicitada pelo Ministério da Saúde com o intuito de beneficiar o SUS e abastecer o mercado farmacêutico nacional.
0: A primeira caneta emagrecedora semaglutida via sintética foi aprovada pela Anvisa para comercialização em maio e não há informações de quanto a essa nova caneta emagrecedoras chegarão às farmácias para comercialização.

0: os medicamentos injetáveis agonistas do receptor GLP-1, popularmente conhecidos como canetas emagrecedoras, começam a ser introduzidas no Brasil em 2010, com tratamento eficaz de controle de diabetes e, posteriormente, para controle de peso.
1: Com o aumento do uso em agosto de 2025, os fármacos de semaglutida e liraglutida foram priorizados principalmente para adesão ao Sistema de Saúde Público, o SUS.
0: O princípio que auxilia o emagrecimento no tratamento de diabetes é uma versão sintética do hormônio natural GLP-1, produzido no intestino, que estimula a produção de insulina, reduzindo o açúcar no sangue e auxilia a saciedade.
1: A Anvisa alerta que a retatrutida, outro princípio ativo sintético, apesar de estar em fase de teste, não está disponível para venda em nenhum país. Tá aí, então, pelo jeito, vai ser tudo liberado, né? O que era, às vezes, complicado em ter, então agora vai ser, vai ter fácil acesso, até mesmo para você comprar em qualquer farmácia, aí, né? Tá aí, né? Eu acho que agora vai virar, né? Eu acho que só uma fase que depois tudo passa, mas eu acredito que no começo vai virar bastante aí essas canetas emagrecedoras, né? Que venha com saúde, assim que importa, que venha para fazer um resultado bacana sem destruturar o organismo. Tornado gigante em Jiruá. Teremos dimensões maiores ao amanhecer.
0: Após um forte tornado atingir o município de Jiruá, nesta terça-feira, 4 propriedades foram afetadas, sendo uma delas totalmente destruída. Além disso, 4 pessoas ficaram feridas.
1: A coordenadora municipal da Defesa Civil, Marielle Dalla Costa, afirmou que ao amanhecer será possível dimensionar melhor os estragos causados pelo fenômeno.
0: A coordenadora também informou que algumas áreas ainda não puderam ser acessadas devido ao tornado. Houve queda de postes e fios de energia elétrica. O Corpo de Bombeiros orienta a população a evitar esses locais para não colocar a própria vida em risco.
1: Em nota, o Centro de Monitoramento da Defesa Civil do Rio Grande do Sul informou que o tornado ocorreu por volta das 18h25 e esteve associada a uma supercélula, um tipo de tempestade caracterizado por uma corrente ascendente de giratória.
0: A Defesa Civil Estadual havia emitido um alerta laranja para a região às 17h14. Indicando potencial para tempestades severas. Segundo o órgão, o alerta foi emitido com base nas informações do radar meteorológico de Chapecó.
1: No entanto, o equipamento estava a cerca de 200 km da tempestade. Um feixe mais baixo do radar alcançava uma altura superior a 4,5 km na área onde ocorreu o tornado, que impossibilitou a identificação de uma rotação próxima à superfície que pudesse indicar a formação do fenômeno. Que coisa, né, gente? Não basta tanta coisa que anda acontecendo lá no Rio Grande do Sul e vem mais aí esse tornado que foi devastador também. Que aconteceu nessa cidade de Jiruá. Judiação, né? Então, para você que acompanhou um pouquinho, pôde ver os estragos que aconteceu ontem no finalzinho da tarde lá nessa cidade, né? Lá no Rio Grande do Sul. É complicado, né? Vamos falar da previsão do tempo? Eu quero convidar o Edson aqui, ele que vai contar pra gente como que tá o clima. Temos, já que nós estamos falando aqui de tornado, de chuva, tempestade, como que vai tá aqui pra nossa região, já que nós somos tão abençoados assim, né? Então, vamos lá, Edinho, conta pra gente como que vai tá a previsão do tempo pra hoje, nessa quarta-feira, aqui em nossa região.
2: Olá, Vanessa! Muito bom dia, ouvintes! Hoje, quarta-feira, quero trazer para você a previsão do tempo. O dia já amanheceu, ensolarado. Temperaturas hoje deu uma esquentada. Registrou aí nessa manhãzinha 15 graus. A máxima pode chegar aos 26. Os ventos estão aí a 10 km por hora. Umidade do ar 60%. Desejo a todos vocês uma ótima quarta-feira. Espero, com certeza, amanhã trazer para você mais informação do tempo. Tchau, tchau.
1: Tchauzinho, muito obrigado pelas informações do tempo aqui na 105.9. Tá aí, né? Vamos ver se ao decorrer do dia, se realmente vai continuar firme desse jeito, né? 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
0: É isso aí, agora vamos falar sobre notícias regionais e também da Selegato, né?

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2: Bebê nasce com a ajuda da equipe do SAMU durante deslocamento para o hospital em Poços de Caldas.
3: Na manhã desta segunda-feira, uma equipe do Serviço de Atendimento Móvel de Urgência, o SAMU, realizou um parto de uma gestante dentro de uma ambulância em Poços de Caldas. Segundo informações divulgadas pela Prefeitura, a ocorrência foi registrada após a equipe ser acionada para atender uma mulher em trabalho de parto no bairro Maria Imaculada.
2: Adriene Paula Albino Ferreira, de 24 anos, já apresentava sinais avançados de trabalho de parto quando os profissionais iniciaram o deslocamento em direção à Santa Casa. No entanto, durante o trajeto, a equipe avaliou que, devido à evolução do quadro, o procedimento deveria ser realizado na própria ambulância, na base central do SAMU.
3: O parto ocorreu às 9 horas da manhã. A menina Madeline nasceu de parto normal, pesando 2,490 kg e medindo 45 centímetros. Após o nascimento, a mãe e a filha foram encaminhadas à Santa Casa, onde receberam atendimento médico. Segundo a prefeitura, as duas passam bem.
2: O pai da bebê, Marcos Vinícius Ramos, acompanhou o nascimento e agradeceu o atendimento prestado pela equipe. Foi tudo muito rápido e emocionante. A gente estava indo para o hospital, mas a Madeline decidiu que queria nascer ali mesmo.
3: Só tenho a agradecer toda a equipe do SAMU, que foi muito rápida, atenciosa e cuidou muito bem da minha esposa e da nossa filha. Foi um momento que eu nunca vou esquecer, afirmou.
2: Imagina, né, gente, uma neném nascer dentro da ambulância do SAMU. Essa nunca mais vai esquecer, né? Vai ter uma história pra contar quando ela tiver mais mocinha e adolescente, né? Que bom que a equipe do SAMU esteve presente aí neste momento e ajudou a mãe da Madeline, né? Jovem que estava desaparecido há cerca de 3 dias é encontrado morto e enterrado no bairro Chaves.

0: em Pouso Alegre.
1: Pouso Alegre, um homem de 19 anos que estava desaparecido há cerca de 3 dias, foi encontrado e morto e enterrado na madrugada desta segunda-feira, numa área de mata no bairro Chaves. Uma denúncia anônima levou a Polícia Militar de Minas Gerais ao local e houve acionamento do Corpo de Bombeiros de Minas Gerais e da Perícia Técnica da Polícia Civil de Minas Gerais.
0: De acordo com levantamentos preliminares, a perícia, a vítima apresentava sinais de violência, incluindo lesões na cabeça e na região dorsal, além de aparentes queimaduras. Uma das mãos estava amarrada com um pedaço de camisa e uma corda. Durante as diligências, a vítima foi identificada como Juan Rico Amaro Bezerra.
1: Conforme informações iniciais da Polícia Militar de Minas Gerais, ele teria envolvimento com o tráfico de drogas. A Polícia Civil abriu um inquérito para tentar esclarecer a motivação do crime e identificar os responsáveis. A vítima é natural do estado do Rio de Janeiro e morava atualmente em Pouso Alegre.
0: Que coisa, né, gente? Que triste isso, né? Nossa vida, já imagina só um adolescente de 19 anos, a mãe e o pai encontrar o filho nessa tortura, nessa situação. É muito triste mesmo. Motociclista é preso com placa adulterada durante patrulhamento da Polícia Militar em Espírito Santo do Pinhal.
1: Um homem de 28 anos foi preso em flagrante na tarde desse sábado por volta das 16 horas pelo crime de adulteração de sinal identificador de veículo automotor durante o patrulhamento da Polícia Militar na Avenida Senador Robert Kennedy, no bairro Centenário, no Espírito Santo do Pinhal.
0: Segundo a Polícia Militar, a equipe realizava um patrulhamento quando avistou uma motocicleta Honda CG, de cor vermelha, cujo condutor apresentou atitude suspeita. Durante a consulta da placa ostentada pelo veículo, os policiais constataram que o emplacamento pertencia, na verdade, a uma motocicleta Yamaha XTZ, indicando possível adulteração.
1: Em razão do intenso fluxo de veículos, a abordagem não pôde ser realizada naquele momento. A motocicleta foi localizada pouco depois e abordada na rua Amadeu Pinto, no bairro Hélio Vergueiro Leite.
0: Durante a fiscalização, o condutor informou que o motocicleta era da sua propriedade e alegou que utilizava outra placa, porque havia perdido a original após o acidente ocorrido em 2025. Segundo ele, a placa havia sido fornecida por um amigo.
1: Após a consulta pelo número do chassi, os policiais identificaram o verdadeiro emplacamento do veículo e constataram irregularidade. Diante dos fatos, o homem recebeu a voz de prisão em flagrante pelo crime de adulteração de sinal identificador do veículo automotor, previsto no artigo 311 do Código Penal.
0: A motocicleta CG 160 Start, do ano 2019, foi apreendida. O suspeito foi encaminhado ao pronto atendimento municipal para a realização de exame de praxe de corpo de delito e posteriormente apresentado no plantão policial de São João da Boa Vista.
1: Após analisar a ocorrência, o delegado de plantão, Dr. Eduardo Denadai Campos, ratificou prisão em flagrante e o homem foi encaminhado à cadeia pública, onde permaneceu preso à disposição da justiça.
0: Que coisa, não? Tá aí. A placa dele caiu, então ele resolveu colocar uma placa que o amigo cedeu. É simples assim, né? Então pode. É brincadeira, né? 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
0: Chuva de meteoros poderá ser observada em Jacutinga e em todo o sul de Minas nesta semana.
1: Sul de Minas terão a oportunidade de observar um dos mais belos fenômenos astronômicos do ano, a chuva de meteoros Delta Aquáridas do Sul e Alfa Capricornídeas, atingem o pico entre as madrugadas de 30 e 31 de julho, com possibilidade de serem vistas a olho nu sem necessidade de telescópios ou binóculos.
0: Segundo o especialista, o melhor horário para observação será entre meia-noite e ao amanhecer, principalmente entre 2 e 5 da manhã, quando o céu costuma estar mais escuro e radiante das chuvas, e meteoros estará mais alto no horizonte. Em locais com pouca iluminação artificial, será possível observar cerca de 25 meteoros por hora, além de alguns meteoros mais brilhantes, conhecidos como bola de fogo.
1: Em Jacutinga, o fenômeno também poderá ser acompanhado desde que o céu esteja limpo. A recomendação é procurar um lugar afastado das luzes da cidade, com áreas rurais ou pontos elevados, permitindo que os olhos se adaptem à escuridão por cerca de 20 a 30 minutos antes da observação.
0: Não é necessário olhar para um ponto específico do céu, embora os meteoros apareçam surgir na direção da constelação de Aquário, voltada para o leste-sudeste durante a madrugada.
1: Os astrônomos lembram que a observação depende das condições climáticas. Caso o céu permaneça aberto, moradores da região poderão acompanhar o verdadeiro espetáculo natural, marcado por dezenas de estrelas cadentes grudando o céu durante a madrugada.
0: Tá aí, bacana demais, né? Imagina só uma chuva de meteoros podendo ser vista de Jacutinga. Eu quero ver acordar 2 e 5 horas da manhã, né? Pra assistir esse fenômeno. Rock em Lago está chegando. Falta 10 dias para o maior festival do interior mineiro.
1: A contagem regressiva começou. Falta apenas 10 dias para o Rock em Lago 2026, que promete transformar Jacutinga em um dos principais destinos culturais de sul de Minas e da divisa paulista. Com entrada gratuita, o festival já movimenta a região e reforça a expectativa de receber milhares de visitantes entre os dias 7, 8 e 9 de agosto no Lago Municipal.
0: A programação reúne grandes nomes do rock nacional, como Paulo Ricardo, Paulo Miklos e o ex-integrante do Titãs e a banda Raimundos, além de tributos consagrados a bandas de destaque em cenário brasileiro, o Artistas de Jacutinga valorizando também os talentos locais.
1: Entre as novidades dessa edição está o Encontro de Motos, que acontece no sábado, a partir das 10 horas da manhã, reunindo motociclistas de diversas cidades. No domingo, dia 9 às 7 da manhã, será realizado RL Run, corrida que integra esporte, lazer e qualidade de vida à programação do festival.
0: Outra iniciativa que retorna este ano é a arrecadação solidária de alimentos não perecíveis. A doação não é obrigatória, mas a organização convida o público a participar deste gesto de solidariedade. Todos os alimentos arrecadados serão destinados às famílias em situação de vulnerabilidade social no município.
1: Com estrutura ampliada, atrações para toda a família e expectativa de grande público, Rock em Lago reafirma uma posição como um dos maiores eventos do calendário cultural da região, impulsionando o turismo, comércio e economia local.
0: Tá aí, gente. Então, para você que está esperando por este evento, falta apenas 10 dias aí, menos de 2 semanas, para acontecer o Rock em Lago em nossa cidade. Vai se programando aí para você trazer a família toda para esse grande evento. Estão abertas as matrículas para o novo ano letivo da educação de jovens e adultos na EJA.
1: Essa é uma oportunidade especial para quem deseja iniciar ou retomar os estudos, principalmente para pessoas que querem ser alfabetizadas da primeira à quarta etapa. A turma terá poucos alunos, garantindo mais atenção, acolhimento e um ensino mais humanizado e de maior qualidade.

0: As matrículas podem ser realizadas na secretaria da escola durante todo o expediente escolar, das 7 às 22 horas. Documentos necessários, documento pessoal, histórico escolar e conta de energia da CEMIG.
1: Os alunos que já estudam na EJA também devem fazer a rematrícula. A confirmação é fundamental para que a escola possa solicitar as apostilas e organizar o material para o novo ano letivo.
0: Tá aí, então não perca aí, para você que conhece algum jovem que precisa, né, retomar os estudos, que ainda não conseguiu se qualificar nos estudos, pode procurar a EJA, fazer o seu cadastro, que eu tenho certeza que ele vai conseguir, ou ela, né, vai conseguir, até mesmo você adulto, que precisa também aí, né, de um histórico escolar, precisa também até, às vezes, para arrumar algum trabalho, né, então você pode entrar lá no EJA e concluir os seus anos letivos rapidamente. 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
0: Neymar é sincero sobre futuro na seleção brasileira. Meu momento já foi.
1: Seleção brasileira não deverá contar com Neymar para o próximo ciclo de Copa do Mundo, ao menos que é o que diz o próprio jogador, que disputou sua quarta Copa do Mundo na edição 2026.
0: Após a vitória do Santos sobre a Universidade Central da Venezuela por 4-2 pela Copa Sul-Americana, o camisa 10 do Peixe falou da zona mista da Vila Belmiro e a respeito da sua possível participação no futuro da seleção.
1: Meu momento na seleção brasileira acho que já foi. Fiz história e sou muito feliz, vivi muitas coisas ali. Dei meu sangue e minha vida, sempre lutei pela amarelinha. Mas acho que não quero mais, disse Neymar ao jornalista.
0: Na última Copa, Neymar foi reserva na equipe de Carlos Ancelotti e disputou apenas duas partidas da campanha do Mundial, contra a Escócia e Noruega. Na derrota de 2-1 para os noruguenses, o jogo que decretou a eliminação dos pentacampeonatos, o camisa 10 marcou um pênalti do gol do Brasil.
1: Nesta terça-feira, o meio atacante de 34 anos começou a partida contra a Universidade Central do banco de suplentes e entrou logo depois do intervalo. Com a vitória, o Santos garantiu a classificação às oitavas de final na Copa Sul-Americana e enfrentará na próxima fase Macará do Equador.
0: É, tá aí, gente. Neymar se falando aí, né? O momento que ele esteve na seleção, que ele ficou realmente chateado pelo fato da Copa inteira ele jogar 30 minutos. É, eu achei que foi um descaso, poderia ter usado mais o Neymar dentro aí da Copa. Mas já passou, já foi, né? Aqui só daqui 4 anos que nós vamos repetir novamente. Eis a questão, será que Neymar vai ou não vai? Tá aí, ainda ele dá tempo, né? Tá com 34 anos, então dá tempo aí de disputar mais uma Copa. Quem sabe ele se anima e vai. Mas vamos deixar esse assunto para os fanáticos do esporte daqui a pouquinho aqui na 105.9, trazendo para vocês notícias aí, tudo que rola no mundo da bola, certinho?
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0: Oportunidade de empregos da Valoriza Consultoria. A Valoriza Consultoria está com vagas abertas para auxiliar de serviços gerais no sexo masculino, auxiliar de limpeza no sexo feminino, salário compatível com a função, benefícios, cesta básica, vale transporte, refeição no local, prêmio bonificação por assiduidade. 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Não perca essa oportunidade de integrar no mundo do trabalho. E envie seu currículo e venha fazer parte dessa equipe.
1: O Instituto Jovitar está com vagas abertas para o programa Jovem Aprendiz destinados aos jovens de 18 a 22 anos. 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
0: A Barraca Tirimbalo está contratando, está com vagas abertas para atendente de caixa nos períodos diurno e noturno. A empresa procura pessoas comprometidas, comunicativas, responsáveis e com vontade de aprender e crescer profissionalmente. Benefícios oferecidos: salário compatível à função, plano de saúde KR, auxílio combustível e auxílio alimentação. Requisitos: disponibilidade de horário, proatividade e responsabilidade, facilidade para trabalhar em equipe, bom atendimento ao público, vontade de aprender e evoluir profissionalmente. Não é necessário ter experiência. Quem já trabalhou com atendimento ou caixa terá um diferencial no processo seletivo. Interessados devem enviar o currículo pelo WhatsApp 19 998 12 50 41. 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Não perca essa oportunidade. Compartilhe esta vaga para quem está procurando emprego.
1: Barraca Tirimbalo está com vaga aberta para analista administrativo. Se você tem experiência na área de administração, organização e busca uma oportunidade de crescer profissionalmente, essa pode ser a chance de fazer parte da equipe. Requisitos: experiência em rotinas administrativas, conhecimento na área fiscal, organização e atenção aos detalhes, comprometimento e responsabilidade e proatividade. Os benefícios: salário compatível com a função, plano KR, auxílio combustível e auxílio alimentação. 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Não perca essa oportunidade, compartilhe essa vaga para quem está em busca de um novo desafio profissional.
0: Tá aí, gente. Olha só quanta vaga de empregos agora que a gente vai entrar no Minuto Valoriza, trazendo para vocês dicas aqui. Bom dia, Andressa.
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0: Tá aí, gente. Dicas para você de Minuto Valoriza aqui no Redação Dinâmica. Um abraço para você, viu, pessoal da Valoriza, para a Andressa e também para o Jair. Tamo junto sempre, né? Então, para você que está procurando emprego, não se esqueça de conferir os empregos também lá da Valoriza Consultoria. Certinho? Ficamos por aqui. Muito obrigado pela sua companhia, obrigado pela sua audiência. A gente volta amanhã trazendo mais informações para vocês aqui do mundo e também aqui ao nosso redor. Fiquem com Deus. Tenham todos uma quarta-feira abençoada. A gente volta amanhã com mais Redação Dinâmica para vocês. Tchau, tchau.
1: Até mais. Tchau, tchau.

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1: 10:30.
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1: 10:33.

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1: 10h45.
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Bom dia, fanáticos por esporte. Bom dia, Jacutinga. Alô, meu povo. Alô, minha pova. Tudo bem? Vamos começar aí mais um programa aí nessa quarta-feira gostosa, hein, gente? Hoje não tá frio, hoje não tá calor, hoje tá bom, hein? Mas a previsão aí é de chuva pra hoje ou amanhã e frio de novo.

0: novo, hein, gente? Vamos se cuidar aí, porque a previsão aí não é das melhores, hein? Mas tudo bem. Que venha o que vier, nós vamos com Deus, né, gente? Então, bom dia aí para todo mundo aí que nos acompanha através da Rádio Dinâmica. Bom dia o pessoal também que nos acompanha através da live de Jacutinga, de fora de Jacutinga. Sejam todos muito bem-vindos, vamos juntos aí até o meio-dia. Bom dia aqui também pro pessoal da Dinâmica, pra Vanessa, pro nosso gerente Caio, pro Hugo. E também pro Joanito, né, que vai fazer o programa aqui comigo até o meio-dia. Deus abençoe aqui a quarta-feira de todo mundo, né? Bom dia, Joanito, tudo bem?
1: Bom dia, Pipoca, bom dia, Vanessa, bom dia, equipe da Dinâmica, bom dia a todos os ouvintes, né? Hoje também conhecido como antes de quinta-feira, né? Então, tudo normal. Por acaso, Vanessa, o Palmeiras ganhou ou não, né?
2: Não, perdeu.
1: E o Corinthians? Beleza,
0: hein? Ele não consegue fazer um comentário se ele não colocar o Palmeiras. Depois vocês ficam com dó do Joanito aí, gente. O dia que o Corinthians perder, ele vai ter que engolir.
1: Eu tô cumprimentando a Vanessa.
0: Não, bom tá dia. Bom. Só o senhor tá cumprimentando no ar, bicando todos os palmeirenses aí.
1: Mas do Corinthians também, Corinthians não ganhou.
0: O senhor tá bicando no ar aí. Então, vocês têm direito a bicar, tá, gente? Pode mandar bala. Que pau que bate em Chico, bate em Francisco. Aqui o nosso programa aqui, ele é justo, tá bicando? Quando perder, vocês podem mandar a bicação que nós vamos dar o troco, gente. Fica tranquilo que não vai passar barato, não. Vocês podem ficar sem aqui, que aqui nós não afiamos o pau, não.
1: Eu tenho uma proposta boa pro senhor hoje.
0: Não, não aceito.
1: Três pastéis.
0: Guerra é guerra.
1: Três pastel, eu não assisto o Palmeiras, assisto o Flamengo.
0: Decretou guerra é guerra. Nós somos que nem os russos aqui, gente. Decretou guerra, guerra. Agora é guerra. Então vamos lá. Vamos começar com Sul-Americana, gente? Ou Brasileiro Série B? Vamos com a Brasileiro Série B? Depois a gente vai para Sul-Americana. É, resultados de ontem, né? São três jogos realizados ontem. A Ponte Preta segue na lanterna porque ela não venceu o Atlético, né?
1: Também não perdeu, né?
0: O resultado foi 1-1, mas com 1-1 ela não sai da lanterna do campeonato. A Ponte Preta, então, aqui é a última colocada com 9 pontos. O Juventude ganhou do Avaí por 1-0. E o Fortaleza ganhou de 1-0 do Botafogo numa lambança da defesa do Botafogo. Eu não sei se é pior do que o gol que o Carlos Miguel tomou, porque o Carlos Miguel foi só ele que participou, né? Só ele que fez aquela palhaçada, aquele frango, aquela coisa feia que o Carlos Miguel fez. Mas hoje, Jonito, não sei se você viu o gol do Fortaleza. Um zagueiro bateu no cabeção e acabou na cabeça do outro. O goleiro saiu errado também. E o jogador do Fortaleza, que tava lá só esperando a bola, né? Eles trombaram os três lá, não sei o que, que eles aprontaram. E a bola sobrou sem goleiro, pingando ali só para ele cutucar de cabeça e fazer o gol do Fortaleza. E o Botafogo ainda teve a cara de pau de querer pedir ainda irregularidade. O técnico do Botafogo queria falta. Olha, gente, eu vou falar com o senhor.
1: O senhor tem que compreender. O Botafogo, Fortaleza estão na Série B mal, né? Jogando terça-feira à noite com frio. Aí tem que compreender, né?
0: Mas que lambança, gente. Olha, eu vou falar pra vocês. Tem hora que eu não sei se mandar o jogador fazer o que eles fizeram, eles não conseguem. Se treinar, falar, gente, vamos treinar e vamos fazer isso. Olha, tenho certeza que eles não conseguem fazer aquela jogada, Jorginho. É absurdo. É,
1: com certeza hoje vai passar, né? Porque só um detalhe da Ponte Preta, onde ela não perdeu, tava ganhando, né? Empatou 1-1. Agora a situação, olha a situação, Poca. 1.800 torcedores, né? A Ponte, que costuma lotar o Moisés do Carelli. Sabe quando deu de renda? 40 mil. Na crise que tá a Ponte Preta, como é que faz para tocar o time se joga em casa e tem 40 mil de renda, Poca?
0: Ah, mas vai dar mais que jeito, Jânio. Tá, a Ponte Preta é a última colocada, né? Então, você querer que o torcedor vá ao estádio assistir um clube que é o último colocado. Então, se a gente for analisar, 1.800 pessoas são muita gente para assistir o pior time do campeonato, né, gente?

0: Qual que é a perspectiva desse torcedor da Ponte Preta hoje de sair da sua casa, né, para ir assistir o jogo da Ponte Preta?
1: E tirando a despesa que dá, para quem não está acostumado, estádio só de luz, né? Porque eu não sei o que, que sobra. Viu?
0: A gente falando da Ponte Preta, né, Janito, que já lançou grandes jogadores aí pro futebol brasileiro, né?
1: Grandão, né?
0: Entre eles o Oscar, né? Oscar, Polozzi e tantos outros jogadores aí que de cá, né? E agora a gente vê a Ponte Preta nessa situação, jogando com um jogador lá, com o Elvis, que é a camisa 10 da Ponte Preta, mais gordo do que eu, gente. Ah, eu vou falar uma coisa pra vocês. É triste, viu? É triste. Tudo porque esses times abandonaram as bases, né, Janito? A Ponte Preta, o Guarani, eram times que sempre... como se diz, cuidavam da garotada, né? O time do Guarani, da Ponte Preta juvenil, eram sempre times muito fortes e sempre abasteciam o time da Ponte e do Guarani. Esses times pararam, né, de ter uma base forte. Eles, antigamente, eles forneciam jogadores para times grandes, né? A Ponte Preta vendeu o Oscar aí para... que depois foi pro São Paulo, né? O Polozzi foi pro Palmeiras, o de cá, se eu não me engano, foi... pra Portuguesa, o
1: Carlos, Santos, né? Seleção, Corinthians,
0: né? Carlos, né, que foi pro Corinthians, pra Seleção Brasileira, né? O Carlos Ganso, né, pra quem não se lembra. O próprio Valdir Pérez, se eu não me engano, foi da Ponte Preta também, né, Janito? Veio das categorias de base da Ponte Preta. O
1: Valdir Pérez é mais dele no São Paulo.
0: É, então,
1: não,
0: mas
1: da Ponte, não lembro.
0: Mas eu acho que ele era da Ponte. O Evair, né, que veio do Guarani, e tantos outros jogadores. O Edilson, né, gente, que veio do Guarani, da base do Guarani. Então, é assim, é muito triste a gente ver esses times na situação que eles estão se encontrando, né, gente?
1: Ponte Preta, ela é uma equipe, né, porque é querida aí da torcida, né? Ela é mais ou menos igual a Portuguesa no tempo bom. A Portuguesa, no bom tempo, ela era do Palmeirense, do Corinthians, do São Paulino, do Santista, desde que ela fosse adversária de um desses times. A Ponte Preta é a mesma coisa, eu não lembro, né? A primeira vez que eu assisti a uma final de campeonato, Corinthians e Ponte Preta, em 77, eu não lembro se teve uma festa maior que aquela da torcida do Corinthians ao ganhar da Ponte, que tem um trabalho desgramado, né, com o gol do Basílio. Nós que estávamos lá na sexta série, Montichão, eu não lembro de um outro time dar tanto trabalho pro Corinthians numa final, igual deu a Ponte que ela veio, pô.
0: Então, a Ponte sempre teve time muito forte, né, gente? Tanto Ponte como Guarani. O Guarani é campeão brasileiro em 78, né, gente? Em cima do Palmeiras. E a gente, eu tô vendo uma notícia aqui, por exemplo, da Itália, e isso pode acontecer aqui no Brasil, né, gente? O time italiano aqui do Baggio, né? Que lançou o Baggio, né? O Baggio lançou também o Tonali, né? Jogadores aí de nome da Itália, né? O Breccia, ontem decretou falência, né? E o clube revelou nomes como Pirlo e Tonali. E o que a gente... E outra, a dívida deles lá é 130 milhões. Não é... A gente vê a dívida de times brasileiros aqui muito maior que essa, né, gente? Então, a gente viu a Portuguesa, né, Janito? Que também quase que fechou as portas. Um time de muita tradição no futebol brasileiro. Eu acho que se os administradores brasileiros aí não tomarem conta, né, Janito, não pararem de roubar tanto como eles roubam, né, e mudar um pouco essas administrações, é perigoso aí times tradicionais, né, perderem e fecharem suas portas, né? E o cara fala assim, ah, mas é Corinthians que você tá falando? Não, gente, tô falando de times. A Ponte Preta, por exemplo, é um time muito tradicional. O Guarani, a Portuguesa. E esses times, né, Janito, praticamente aí estão cada vez mais se acabando,
1: gente,
0: né?
1: A gente tinha como base, né, no meu tempo, não aqui ainda, mas depois aqui também, o Monteiro, a turma, a gente fazia uma base aqui pra esse jogo em Campinas, né? Pra ver Palmeiras, pra ver Corinthians, pra ver São Paulo, Santos, baseado no jogo da Ponte do Guarani, né? Agora a Portuguesa, porque ela, o futebol da Portuguesa praticamente acabou. A Portuguesa é uma série D, pô. Ela ia indo mais ou menos esse dia, foi eliminada pelo, acho que o Avaí, parece, né? Não, pelo Uberlândia. O Uberlândia ganhou o primeiro jogo mata-mata 2-0 em Uberlândia, depois em São Paulo perdeu de 1-0, eliminou a Portuguesa. Agora a Portuguesa tem lá uma parte de, como é que fala,

0: de assim, áurea, né, para comer, tomar cerveja, tomar guaraná, ela mantém mais isso daí, porque o time mesmo.
1: O Guardiola, por exemplo, chegou a jogar também no Brescia, né? Então, assim, jogadores de conhecidos, né, como Guardiola, o Sandro Tonali, o próprio Andrea Pirlo. Então, gente, o negócio é complicado, né? Então, eu acho que tem que se olhar com um pouquinho mais de carinho aí pelos times de futebol do Brasil, pra gente não passar, né, pra times tradicionais aí
0: fechar
1: as suas portas, né,
0: Júnior? Corinthians de Limeira, Paulista de Jandiaí, Noroeste de Ribeirão Preto, né, que era Botafogo, Noroeste.
1: Noroeste era de Bauru, né?
0: Comercial.
1: Comercial
0: de Ribeirão Preto, né?
1: Comercial fechou, né, Júnior?
0: Acho que nem tem mais.
1: Era o Come Fogo, né? Comercial e Botafogo, né? É o clássico deles lá, era chamado de Come Fogo, né?
0: O São Bento, né? Porque revelou nada mais, nada menos que Luiz Pereira, hein?
1: É, gente, então assim, a gente fica triste. É que a gente tá falando, que o pessoal fica já leva pro lado da bicação. Ah, você tá falando do que o Corinthians deve, que o Santos deve, o São Paulo. Não, gente, tô falando aí, São Paulo, o Corinthians, né, gente, deve, mas tem uma torcida muito grande. E se entrar ali uma equipe de pessoas honestas que queiram realmente levantar o Corinthians, eu acredito aí que consigam fazer isso com facilidade pelo tamanho da torcida do Corinthians, né, gente? O Corinthians, se você pegar uma folha de papel, escrever Corinthians e colocar à venda, o corintiano compra. Então, gente, a torcida do São Paulo também, que é muito grande, né? A torcida do Santos não parece, mas é uma torcida grande também, né, gente? Mas assim, a gente fica triste de ver esses times nessa situação, por quê? Não é porque o time tá ruim, porque o time tá sem torcida, não. É porque entram pessoas lá que roubam através do cartão. A gente tá vendo o que tá acontecendo aí no São Paulo, gente, né? O pessoal vendia camarote, o dinheiro não entrava pro São Paulo, entrava lá pro presidente do São Paulo. Eles tinham uma máfia montada lá para vender camarote e o dinheiro não entrava no São Paulo. É uma vergonha, gente. O cara diz que é apaixonado pelo São Paulo, pelo Corinthians, pelo Palmeiras e pelo Santos e entra lá para roubar o seu time. O Palmeiras teve um presidente há uns 20, 30 anos atrás, eu não me lembro, mas ele roubou o Palmeiras, pegou o dinheiro do Palmeiras e fugiu aí para a Itália, né? E demorou pro Palmeiras depois se levantar por causa disso. Então, tem que se tomar cuidado com quem vai ser o administrador do seu time. Tem que ver se são pessoas honestas, porque eles montam lá uma máfia e todo mundo rouba junto, né? E aí o time vai cada vez mais afundando, né, gente? É isso que me preocupa no futebol brasileiro, né?
0: Já que você falou em Corinthians, né, meu amado, que Corinthians antigamente se dizia, né, um saco sem fundo, né, pô, dinheiro que entra no Corinthians com venda de jogador e coisa e tal, né, apesar da torcida, para um jogo normal, comum, 43, 45 mil torcedores, mas não só no Corinthians, é um saco sem fundo. Saco sem fundo, para quem não sabe, é aqui que você vai pondo e nunca enche.
1: Quem organiza, né, Johnny, tá cada vez mais rico. Você vê a FIFA, por exemplo, que joga dinheiro aí pelo ladrão. A CBF apresentou aí mais de 3 bilhões de saldo na sua conta, né? E o Giannini Infantino, ele tá nem aí, gente. Ele tá agora querendo vender a Copa do Mundo, né, pra terceiros, né? As seleções da Europa dizem que se ele fizer isso, eles vão boicotar a Copa do Mundo. Mas agora ele deu a resposta aqui, ó. Gianni Infantino, presidente da FIFA, deu um prazo de 53 dias para que as 211 federações filiadas à entidade aprovem o seu plano de vender participações nos lucros da Copa do Mundo para investidores privados. Caso a proposta seja rejeitada, as associações que votarem contra poderão perder 75% do acesso ao novo modelo de financiamento prometido pela FIFA. Em troca da aprovação, Infantino promete liberar até 10 bilhões de dólares, 51 bilhões de reais, a partir do dia 1º de janeiro de 2027. Tá vendo, gente? Eles são assim, eles pressionam as federações. A federação que não votar vai perder aí, vai ter que arcar com o votar não, né? E aquele que votar a favor, ele vai distribuir dinheiro.

0: Então eles compram o voto das federações, só... que acontece no Brasil também, Janito.
1: Só falta o homem querer colocar 211 seleções na Copa, né? Aí começa em
0: janeiro. Vai demorar muito.
1: Aí começa em janeiro e vai até o ano que vem. É o ano inteirinho jogando a Copa do Mundo. Mas 211 países, né, são filiados da FIFA.
0: 211 federações.
1: Então, mas federação é país, não é?
0: Sim.
1: Aí, no caso, meu Deus, né? Haja dinheiro. Fala em haja dinheiro, deixa eu mandar um abraço pro Brunão, meu querido amigo Brunão, São Paulino, Iris. Filha dele tá ficando mocinha, fez 3 aninhos, ei, Brunão, cria juiz, hein? Daí. Quem diria que o Brunão seria aquele menino dedicado, né? E cuidando belezinha junto com a esposa e a família dele, da Iris, que já chegou há 3 anos. Ô, Brunão, você tem que comprar uma estilingue.
0: O Paulinho tá mandando bom dia aqui pra nós, bom dia pro Paulinho, pra ele também. Deus abençoe a sua família, Paulinho. É, ontem eu peguei uma entrevista do Cucurella, né, lateral esquerdo da seleção espanhola, que agora, hoje, né, deve estar se apresentando aí ao Real Madrid. É, e ele falando, né, ontem ele fez a tatuagem que ele prometeu do técnico da Espanha.
1: Ele cortou o cabelo?
0: Então, essa é a história interessante dele. Ele não corta o cabelo, o pessoal perguntou, ah, por que você... É, todo mundo pega no seu pé por causa do cabelo, né? E eu já expliquei aqui, né, gente, ele tem um filho autista. E ele não corta o cabelo dele por causa do filho.
1: Puxa o cabelo dele.
0: Não, para que o filho dele reconheça ele quando ele tá jogando futebol. Então, pro filho dele reconhecer quem que é o pai jogando futebol, ele reconhece o

0: E o futebol, né, Jânio, tem choque. A hora que acontecer, por exemplo, pode acontecer, por exemplo, de um jogador importante, por exemplo, vamos falar que um Arrascaeta, por exemplo, machucar um jogador sem nome. Aí eles vão suspender o Arrascaeta pelo mesmo tempo?
1: Então, aí que eu vi o pessoal discutindo lá agora, os grandão
0: eu
1: lá.
0: Eu acho,
1: né,
0: muito
1: então,
0: perigoso isso que eles fizeram, viu, Jânio?
1: Acho que vai basear nisso aí, né? Se for para todo mundo.
0: O Escorrega tá mandando aqui bom dia,
1: é o Liso,
0: né?
1: O Liso.
0: Bom dia aí pro Escorrega, né? E o Joanito hoje tomou banho, Pipoca? Fala, eu não sei, viu? Aí eu já não sei falar, tem que perguntar pra Lourdinha se ele tomou banho. O senhor fez a sua parte, arrumou o chuveiro?
1: Ô Liso, eu tomo, graças a Deus, todos os dias, mesmo que você não me conhecia, né? Desde quando eu era criança, se eu não tomar banho, sair com o cabelo que eu acordo de manhã na rua, olha, mas espanta todo mundo, viu? Até os grilos. Então tem que tomar banho.
0: Arrumou o chuveiro?
1: Ele não gastou 20 segundos.
0: Cobrou quanto?
1: Não, ele falou que é por tempo.
0: Ah, é?
1: É.
0: Então não cobrou nada?
1: Por enquanto não.
0: É por isso que ele contratou vocês, Escorrega, porque ele sabia que era de graça. Ele é foda, viu?
1: Foi o senhor que indicou.
0: É isso, Escorrega. Eu falei, eu indico a pessoa, mas tem que cobrar. Se você não vai, você não sai do buraco, Escorrega. Tem que cobrar.
1: É o Liso. Ele chama Flávio, né? Um abraço.
0: Rogério.
1: Rogério.
0: Rogério, bem, famoso Rogério Escorrega.
1: Ainda bem que ele é corintiano, né? Mas beleza, viu? Foi, né? Olhou lá, tá fácil. Eu vou continuar chamando ele de Liso, porque Escorrega e Liso é a mesma coisa. Se escorregar, você cai no, aqui na entrada da rádio, quando tava ontem lavando, e quase que eu caí, né, Pedro?
0: Então tá aí. Então vamos lá, gente. Seguindo aqui, Internacional e Flamengo às 19h30.
1: Ele falou que vai vir aqui hoje.
0: Ah, tá aí, até agora. Ontem ele já tava no ar, que saiu tudo no ar que ele falou, está bravo.
1: Nossa.
0: Fluminense e Bahia às 21h30. Vitória e Palmeiras 21h30. Aí os jogos de amanhã, né? Corinthians e Atlético Paranaense e Coritiba e Cruzeiro. Esses são os jogos que nós vamos ter dessa rodada 21ª. Alguns jogos aí desses times que estão disputando a Sul-Americana essa semana não serão realizados, né? Então, Botafogo e Grêmio vai ficar para uma outra data, São Paulo e Santos para uma outra data, Atlético Mineiro e Bragantino para uma outra data e Chapecoense e Vasco para uma outra data.
1: E vou hoje
0: tentar
1: tem
0: trazer aqui a escalação do Flamengo para vocês. Eu ganhei a primeira.
1: Não, o senhor empatou com o Maurício.
0: Eu empatei e eu ganhei. A disputa nossa aqui é 1-0.
1: Mas o senhor mudou a regra?
0: Ué, se nós empatamos, nós dois temos 1, o senhor não tem 0.
1: Como que empata e ganha?
0: Eu com o Maurício temos 1 ponto, o senhor tem 0 e o Rildo tem 0. Segundo turno, primeiro turno eu já venci.
1: Não, o senhor não tem jeito.
0: Ué,
1: o senhor não tem jeito. Então o Corinthians empatou com o Bahia e o Corinthians ganhou.
0: Ué, empatou é 1 ponto para cada um.
1: O senhor falou que ganhou?
0: Ué, eu ganhei. A disputa aqui é eu e o senhor. A disputa é eu e o senhor. É nós dois que vem mais no programa.
1: O senhor paga 3 pastéis hoje, eu não assisto o Palmeiras.
0: Não, o senhor não assiste mesmo, porque 9h30 o senhor já está dormindo.
1: Hoje tem
0: 4. O senhor dorme às 8h30, cara, a Lourdinha falou?
1: 8h30. Quarta de final no Ginásio do Esporte, a fase decisiva do futsal, né? Então, essa semana, quarta de final hoje, por aí afora, vamos ver, né? Provavelmente sexta-feira termina o campeonato, né? Depois a gente confirma.
0: O Paulo Pezzolano, técnico do Internacional, vai mandar a campo o Antony, Bruno Gomes, Maripan, Mercado e Matheus Bahia, Vilagra, Bruno Henrique, Vitinho, Bernabé, Carboneiro e Alejandro. O Internacional, né, gente, se perder para o Flamengo e o Mirassol ganhar, o Internacional entra na zona do rebaixamento. O Internacional tem pendurado aqui o Bernabé, Bruno Gomes, Matheus Bahia e o Pezzolano. O técnico Leonardo Jardim, que está sendo muito criticado lá pela imprensa carioca, ele manda a campo o Rossi, Emerson Royal, Vitão, Léo Pereira, Alexandro, Eric Pulgar, Jorginho, Samuel Lino, Carrascal, Bruno Henrique e Pedro. Esse é um possível time do Flamengo, né? E arbitragem, Matheus Delgado Candançan, de São Paulo, Guilherme Dias Camilo, de Minas, Evandro de Melo de Lima, de São Paulo, na outra bandeira, e no VAR, o Diego Pombo Lopes, da Bahia, Janito. Então tá aí o jogo a ficha técnica de Flamengo e Internacional. O Internacional muito mal no brasileiro esse ano, né, Janito? correndo.

0: correndo sério risco aí quatro, de rebaixamento. Hein?
1: Cinco jogos, quatro derrotas e um empate é a campanha do Inter recentemente, né?
0: Vamos ver aqui a escalação também do Palmeiras, né, gente, que joga às 9h30. Palmeiras hoje que tem vários retornos, né, inclusive o Fraco Lopes que já se apresentou na segunda-feira, não sei se ele já vai ser aproveitado hoje ou se vai ficar só para o final de semana, né. Lembrando, né, gente, que os times têm Copa do Brasil no final de semana e é sempre aquela incógnita, né, Joanito? O Internacional hoje vai com time reserva ou time titular? O Internacional ainda está na Copa do Brasil, né? Tem chance na Copa do Brasil porque é mata-mata. Mas se você abandona o Campeonato Brasileiro e acaba indo para a segunda divisão, qual que é pior, Joanito?
1: Ir para a segunda, né? Porque ele não tem muita arma para fugir disso, não. Até eu ia falar um negócio que eu estava esquecendo.
0: Lá no Sul o povo tá bravo, hein, Joanito?
1: Para o Santos, né, do nosso amigo Luciano, pro, né, Vasco, do meu irmão Nico, e toda essa grande torcida, o Remo e o Mirassol, porque eles entraram no páreo para disputar a vaga para não cair, olha que esse Mirassol é carne de pescoço, né? Precisa abrir os olhos com ele, senão ele passa o Santos, passa o Remo e escapa ainda.
0: O Mirassol, se vencer hoje, ele já joga então, o Inter, Janito.
1: É uma briga aí que parece que fora mesmo tá só Chapecoense, né? Chapecoense tá para trás, mas esse Mirassol é carne de pescoço, esse Remo também não é fácil, então abre os olhos aí, senão no final vai dar, né, trabalho.
0: O Vitória, né, que tem o técnico Jair Ventura, né, se eu não me engano, o Vitória é o melhor mandante do Campeonato Brasileiro desse ano, né? O time do Jair Ventura é com Lucas Arcanjo, Jamerson, Kaká, Luan Cândido, né, que já jogou, é da base do Palmeiras, Ramon, Emanuel Martínez, Baralha, Zé Vitor, Eric, Tárzia e René. O Abel Ferreira, né? Possível time do Palmeiras, que é quase que impossível de descobrir. Carlos Miguel, Murilo, Gustavo Gomes e Alex Barbosa, que volta aí da suspensão de terceiro cartão amarelo. Kelvin, Andréas Pereira, Marlos Freitas e Piqueires. O Kelvin também estava suspenso com terceiro cartão amarelo. Maurício, Arias e Fraco Lopes, né? O Paulinho não viajou porque ele teve uma torção no tornozelo, então ele nem viajou. O Palmeiras também tem o Vitor Roque, né? Que tá voltando agora, já ficou no banco aí no jogo, fez ali um primeiro jogo do Campeonato Brasileiro aí depois da contusão dele. O Palmeiras só tem o Fraco Lopes pendurado, né? O Fraco Lopes tem dois cartões amarelos. Se ele tomar hoje, fica fora do próximo jogo. Isso se ele jogar, né? Porque aqui é uma possível escalação. A gente não sabe se realmente ele está escalado ou não.
1: Quanto o time ofereceu pelo Fraco Lopes?
0: 25 milhões de euros, dá 170. O Palmeiras já recusou, né?
1: Mas é que
0: o árbitro, Janete, é o Alex Gomes Estefano, do Rio de Janeiro. Rodrigo Figueiredo Henrique Correia, na bandeira do Rio de Janeiro. Carlos Henrique Alves de Lima Filho, do Rio de Janeiro, na outra bandeira. No VAR, o Marco Aurélio Augusto Fazecas Ferreira, de Minas. Eles colocaram o árbitro paulista para apitar o Flamengo e um carioca para apitar o Palmeiras. Depois se dá rolo, né, Janete? Aí eles querem confusão, né?
1: Eles podiam ter feito a mesma opção que fez a FIFA, não pôr o Hilton Pereira para apitar Argentina e Espanha, já que os dois, né, falam castelhano, espanhol. Quando dá confusão também tem uma certa parte que isso provoca, né?
0: Então tá aí, vamos pegar aqui os resultados desses jogos aqui.
1: Palpitância que é o bom.
0: O Maurício já mandou dele aqui. O Maurício, Inter e Flamengo é o primeiro aqui na sua lista, né? Não é o da minha tabela, mas é o da sua lista.
1: Eu? Não chamo Maurício?
0: Joanito.
1: 3-0 lá pro Mengão.
0: 0-3. O Maurício foi 2-0 pro Flamengo. Eu achei um bom placar, 2-0. Vou de 2-0 também pro Flamengo. Mirassol e Remo, o Maurício foi 2-1 pro Mirassol.
1: Esse é o jogo caindo de pescoço pros dois, né? Mas o Mirassol em casa deve aproveitar e fazer seus 3 pontinhos, e é ruim pro Santos e pro Vasco, 1-0.
0: 1-0.

0: Mirassol?
1: Eu gosto muito desse nome, Mirassol, que coisa bonita, né?
0: Eu vou 1-1.
1: Provável, bom também.
0: Vitória e Palmeiras.
1: Vou sair um pouco do meu Borná, 2-2, pô.
0: Maurício pôs 2-0 pro Palmeiras. O Joanito vai 2-2.
1: Tem emoções hoje.
0: Eu vou 1-0 pro Palmeiras. Fluminense e Bahia. Esse jogo também às 21h30, né? O Flamengo é às 19h30, tá, gente? E Palmeiras
1: na Prime Video, às 21h30. Notícia boa e ruim, né? Porque pra quem não tem Prime Video hoje pra assistir Mengo e Inter. O Inter e Mengo.
0: Fluminense e Bahia.
1: Aí, carne de pescoço também. Dois times difíceis de se acertar, 1-1.
0: Mesmo pra cara do Maurício.
1: Ah, então eu vou continuar com 1-1.
0: Eu vou 1-0 pro Fluminense, vai, vou ser caseiro. Amanhã nós vamos ser Corinthians e Atlético Paranaense. O Maurício foi 4-0 pro Atlético.
1: Maurício é um mal agradecido, eu defendo ele aqui, né? Eu protejo ele e ele vai contra eu. Corinthians, jogo duro, pô. Não sei não, né?
0: O Atlético hoje é o terceiro colocado campeonato brasileiro, né, gente?
1: Carne de pescoço. Eu fui ajudar a subir o Atlético Paranaense para a primeira, só falta ele atrapalhar amanhã. Mas eu vou 2-0 pro Corinthians, pô.
0: 2-0 para o Corinthians.
1: Lembrando que falar tanto do Depay, o Depay nem, não tá nem no Brasil ainda, pô.
0: Não.
1: Ah, mas que coisa, hein?
0: Ele nem se apresentou, né?
1: Porque... Imagina se... Ah, vai.
0: E ele tem contrato com o Corinthians até o dia 30,
1: vai esperar,
0: né?
1: Terminar para depois vir, é. Pegar outro.
0: Coritiba e Cruzeiro, Janito.
1: Ah, eu gosto do Cruzeiro, pô, mas o Cruzeiro não me agradou domingo, hein? E Coritiba em casa é difícil, pai. 1-1.
0: O Curitiba tem jogado melhor
1: fora
0: do que em casa. É um time indigesto fora de casa, e em casa ele não tem jogado bem. O Joanito, o Maurício foi 2-2.
1: Eu vou 1-1 também, porque mesmo porque, né, time da casa dá trabalho, né?
0: Eu vou 2-1 pro Cruzeiro. Vou 2-1 pro Cruzeiro.
1: E tem 4 jogos aí, lembrando, né, porque tá adiado por motivo das equipes, uma ou outra aí disputando o Sul-Americano, né?
0: É, tem rodada na Sul-Americana e por isso esses times então não vão jogar, tá, gente? Nós já falamos isso aí, já. A caneta é sua ou é daqui?
1: Era minha, mas ela perdeu o efeito, ficou aí.
0: Requerer o uso campeão.
1: Lembrando que domingo, né?
0: A Cristiane tá mandando bom dia aqui pra todo mundo. Bom dia pra você também, Cristiane. Que Deus abençoe a sua família também.
1: Bom dia. Paulinho tá aqui com os netinhos dele, né? Paulinho.
0: Então tá aí, são jogos, né, gente, que a gente... É uma mistura de campeonato brasileiro com sul-americano, né? A gente não tá muito acostumado com isso. Porque geralmente, né, gente? Geralmente a Sul-Americana acompanha a Libertadores, né? E aí puseram esse jogo da Sul-Americana no meio de semana. A CBF acabou tendo que fazer um cambalacho nos jogos aí para poder
1: lembrando
0: resolver, né?
1: A Corintianada que domingo, 7:30 da noite, tem Inter e Corinthians, hein? Au, meu Deus, né?
0: É chato, né? Os times, né, da Europa, gente, estão começando a se apresentar. O Real Madrid hoje está se apresentando, e, inclusive o Endrick se apresenta lá, mas possivelmente também pode ser que o Real Madrid volte a emprestar ele, né? Vamos esperar para ver.
1: Eu queria perguntar para você, pô, o Endrick é um menino que nós aqui, humilde torcedor, defendia na seleção titular e eu vi ontem o Mourinho.
0: Mourinho.
1: Provavelmente não quer ele no time, por quê?
0: Porque o Real Madrid abriu a carteira, né, gente? Tá contratando.
1: Não é possível.
0: Tá contratando, pagou agora há pouco, ele pagou 600 milhões no jogador, né? O Mourinho chegou e pediu vários jogadores. Eu, se eu fosse o staff do Entry, eu gostaria de ser emprestado. né? Porque ali no Real Madrid é muito jogador aí de calibre alto, né, gente? E ele queira ou não queira, ele é um garoto. E sempre sobra pro garoto ficar esperando. Por isso que eu, se eu fosse ele, sairia. Ah, surgiu em

0: empréstimo, eu iria. Até pro Brasil eu votaria. É. Né? Pra jogar. Pra jogar. Eu acho que. Como o Real Madrid fez lá com o Lyon, né? Ah, você quer o Hendrick? Só que você vai ter que pôr pra jogar. Colocou lá no contrato que ele tinha que pôr pra jogar. Isso é importante, né? Porque não adianta ele ir pra um time aí e ficar no banco. Ele tem que jogar. Essa é a minha opinião. Mas
1: ele poderia, né? Porque sem ser coisa, ele poderia vir pra qualquer time do Brasil, seria titular, né?
0: Sem dúvida.
1: E na Europa não vão mandar ele pra um time ruim, né?
0: Ai, Januto, mas é preferível você estar num time ruim jogando do que você estar no Real Madrid que você não joga.
1: O nível do eu virei, ele foi do Palmeiras, eu virei fã dele. Pra mim é um jogador que entra e resolve, né? Porque não estou entendendo.
0: Você entendeu? No Real Madrid você tem Mbappé, agora eles contrataram mais vários atacantes lá de nome.
1: O Mbappé também.
0: Vai ser difícil.
1: O Mbappé também ficou em quarto lugar, né? Não adiantou nada.
0: O campeonato. Feminino, gente, brasileiro, parou. Ontem nós tivemos jogos aí do Campeonato Paulista, né? E o São Paulo ganhou do Mirassol na segunda por 2-0. Ontem Bragantino e Santos ficaram no 1-1. Hoje vai ter Palmeiras e Corinthians às 19 horas e Ferroviária enfrentando Taubaté às 21 horas. É a quinta rodada do Campeonato Paulista. Aqui que parece que só tem esses times aqui, engraçado, né?
1: Então, quero lembrar mais uma vez, né, que nessa semana, fase decisiva, né, chegando à final do Campeonato Futsal. Um abraço.
0: Campeonato Paulista só tem 8 times, Junito, feminino.
1: É, só 8. E também, se não me engano, tem Palmeiras e Corinthians hoje?
0: Palmeiras e Corinthians às 7 horas.
1: Então o senhor tem que pagar 5 pastel, que tem 2 Palmeiras hoje.
0: Se eu não me engano, eu acabei de falar aqui que vai ter Palmeiras e Corinthians, ele fala se eu não me engano, gente. Ele quer que eu mato ele.
1: O senhor é duro na queda, hein?
0: Eu acabei de falar aqui, ó, vai ter Palmeiras e Corinthians hoje no feminino, às 19 horas.
1: O senhor não falou que eu tô esquerosado?
0: Ah, eu tô achando. O senhor tem certeza que o escorrega foi lá, né?
1: É, eu vi lá, né? Ele foi lá e... Eu chamei ele de liso, né? Ele vazou.
0: Tá aí. Vamos falar aqui dos nossos colaboradores, que já é meio-dia, né, gente? 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Que Deus abençoe a quarta-feira lá do Anésio, da Aline, do Juno, de todos os funcionários da Auto Center e Borracharia Capricho. 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

0: 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Um abraço lá pro Leitinho, pro Gil. Que Deus abençoe vocês aí, toda a família de vocês. O Paulinho tá mandando aqui: Palmeiras 2, Vitória 0. Na opinião do Paulinho. Joanito, vamos partir?
1: Tá aí, né? Filosofia do dia: o gato da cidade faz miau e o gato lá da roça faz miar. O senhor gostou?
0: Adorei. Apaixonei nesse miar seu, hein?
1: Então, tchau.
0: Um abraço aqui pro Joanito, né, gente? Pra Vanessa, pro Hugo, pro nosso gerente Kai. Deus abençoe aí a quarta-feira de vocês. E Deus também abençoe o pessoal que nos acompanha aí através da Rádio Dinâmica, o pessoal da live de Jacutinga, Paulinho, Luciane, Cristiane, Maurício, todo mundo aí que participa do programa, que nos ouve, né? Deus abençoe cada um de vocês. Uma boa quarta-feira e até amanhã, gente. Tomara que sem fuminho pra nós, né? Nós já tivemos fuminho na segunda. Espero que amanhã a gente passe em branco, né? Mas não é difícil não, né? Porque o Vitória faz um grande campeonato brasileiro, principalmente jogando lá no Barradão. Fiquem com Deus e até amanhã.

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1: 12:05.
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1: 12:08.
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4: 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Meio dia e 19.

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3: 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Na Dinâmica FM, a hora certa. 12:31.

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6: Meio-dia e 34.

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1: 12:45.
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6: Meio-dia e 48.

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4: Uma hora.

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2: Lá vou eu. Lá vou eu. É, quarta-feira, meio de semana, meiuca de semana. E aí, tá tudo certo contigo? Tá na boa? Tá tranquilo? Tá curtindo aí o nosso programa? Tá curtindo aqui a melhor rádio? Essa rádio que bate colocado no seu coração, meus amigos. Microfonia, tá começando e a gente começa abrindo os trabalhos. Muito bem, tá preparado? Simbora, então.
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1: 35318505 é o nosso WhatsApp pra você participar desse início de tarde.
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2: E a gente abre hoje, nesta quarta-feira, meio de semana, com Luan Pereira e o Matheus e Cauã, a música Sogra.

0: Vitorubo. Ô, linda! Finalizando o primeiro bloco, rolou Melim The Weeknd. Luan Pereira com Matheus e Cauã foi a primeirinha. E daqui a pouquinho eu volto. Já já tem Taylor Swift, tem Grupo Menos é Mais, já já um montão de música boa e já já tem Foca na Fofoca.
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4: 1:17.
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5: Voltando na sua quarta-feira, meio de semana. Tem o que agora? Foca na fofoca.
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7: Gente, Ronaldo Esper também, hein? Já vou falar, hein? Tretas e mais tretas. Dessa vez envolvendo Ronaldo Esper e Luciana Gimenez. Ronaldo Esper, gente. Ai, ai. Afirmou que a apresentadora de 56 anos está se descuidando e engordando quando viu uma foto da Luciana Gimenez de biquíni, gente. Carudo ele, né? Meu Deus do céu. Ai, ai. Essa publicação foi feita, né, pela apresentadora pra ir em Nova York, feliz no simples. Ela compartilhou o vídeo da crítica feita pelo veterano também. Obviamente, né, não demorou pra que os fãs notassem o recado. Deboche com categoria, só podia ser ela, aquela coisa toda. Mas enfim, gente, idade chega pra todo mundo, não é?
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1: Hugo e Guilherme, prefere eu, fechando mais um bloco, chegando na metade da nossa microfonia, que dá um tempinho e volta na sequência, trazendo muito mais, já tem Ed Sheeran.
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5: 1:32.
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7: De volta na sua quarta-feira. E aí, tá tudo certo contigo? Tá no carro? Tá em casa? Tá trabalhando? Tá curtindo? Dá grana no volume? Porque o ruivinho mais querido do mundo tá chegando pra cantar pra gente. Ed Sheeran.

0: Castela, olha onde eu tô, tema de novela, é lá com a... o glorioso João Raul, é o mozão do Brasil. Vamos pro intervalo, daqui a pouco eu volto.
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4: 1:47.
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8: De volta por aqui, microfone no ar, e agora tá chegando a hora de fofoca no nosso programa.
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10: Poliana e Leonardo, gente, vocês sabiam que Leonardo até então não sabia fazer Pix, aprendeu agora? Pois é. Poliana reagiu após o Leonardo aprender a fazer Pix e o comentário dela foi: tudo que eu não queria. A influenciadora revelou a descoberta do sertanejo nas redes sociais, divertiu os seguidores também. A reação bem-humorada da esposa, inclusive, diante da novidade, chamou a atenção dos internautas, né? Gente, Leonardo acabou de me ligar e falou que ele aprendeu a fazer Pix. Agora pronto.
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0: Luke Combs com Fast Car, pra pôr ponto final na edição desta quarta-feira do seu, do meu, do nosso Microfonia, que vai ficando por aqui. Fica aqui também o meu abraço pra todo mundo, lembrando que amanhã é quinta-feira de TBT e, se Deus quiser, eu estarei aqui de volta pra te fazer companhia. Um beijão, um abraço bem apertado e até amanhã. Tchau!
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4: 2:03.

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5: Chegamos à quarta-feira, meio de semana, e comigo, Paz Giacomini, tem o resumo da sua novela preferida. E a Nobreza do Amor. Jandal se irrita com as notícias de Malu, que esconde do rei o fato de ter encontrado a Lica. Com receio das ameaças de Virginia, Diógenes inventa uma desculpa para promover Mirim no banco. Viriato tenta dissuadir de Bartô da ideia de santificar Veneranda. Mirim anuncia sua promoção e Ana Maria se preocupa com o destino de Manuel. Binta ouve uma conversa de Kane Chinua e descobre que Jandal mentiu para ela. Em instantes, coração acelerado.
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6: 2:05.

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5: Hoje, na novela das sete, Alaorzinho retoma a presidência do Grupo Amaral e Zilá se revolta. Vani e Eva fofocam sobre a situação envolvendo Janete. Zilá grava um vídeo sobre o depoimento de Janete no programa de Thalita. Agrada Eduarda parte em sua turnê. Leandro comenta com Eduarda sobre os desdobramentos do caso Xavier. Zilá provoca Janete. Sinara se sente culpado por guardar o segredo de Zilá. Ela se desespera ao receber uma ameaça anônima. Ainda hoje, novela das nove.
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1: 2h40.
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5: Confira em Quem Ama Cuida. Ademir se incomoda a ver jornalistas em frente à delegacia. Pilar acusa Carmita de inventar que seu anel é falso. Rosa alerta a Tilde sobre a intensa de Divaldo na colega. Ingrid confessa a Pilar que irá substituir o protótipo pelo anel verdadeiro quando a mãe quitar a compra. Otoniel conta a Adriana que Pilar sequestrou Elisa e fez ameaças à filha. Kleber informa a Pedro que mais duas mulheres querem denunciar Ademir. Adriana vai até a casa de Pilar. Amanhã tem muito mais, um resumo de novelas. Até lá.
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8: 2h44.
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3: 3 horas.

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1: 3:15.
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3: Olá, quarta-feira, dia 29 de julho. E sabe com quem a gente comemora aniversário hoje? Drica Moraes, atriz famosa por papéis de destaque na TV, teatro e cinema, começou a carreira aos 13 anos em espetáculos infantis. Após trabalhos pontuais na TV, ganhou o primeiro papel relevante em Top Model, como a divertida empregada Cida. Nos anos seguintes, teve trajetória ascendente. Fez Lua Cheia de Amor, 4x4, Chica da Silva, deu vida à vilã Violante, que lhe rendeu elogios e prêmios. Retorno à Globo foi como a protagonista Madalena de Era Uma Vez. Nos anos seguintes, fez também séries e diversos humorísticos. Casado com o médico Fernando Pitanga e mãe de Matheus, adotado em 2009. Em 2014, precisou deixar elenco de Império para tratar problemas de saúde. Foi diagnosticado com uma faringite e precisavam ter cuidado por conta da leucemia mieloide aguda, descoberta em 2010 e tratada nos anos seguintes. Parabéns, Drica Moraes. Parabéns pra você.
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1: 3:30.
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1: 3h45.
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3: Nesta quarta, a gente sopra velhinhas com Fernando Alonso. O automobilista espanhol atua na Fórmula 1 pela equipe Aston Martin. Bicampeão mundial da Fórmula 1 em 2005 e 2006 pela Renault, além de vice-campeão em 2010, 12 e 13 pela Ferrari, vencedor de duas provas de Endurance, as 24 horas de Le Mans de 2018 e 2019 e as 24 horas de Daytona de 2019. O início de Alonso no mundo do automobilismo foi com 3 anos, quando seu pai lhe deu kart que ele mesmo tinha construído. Um ano mais tarde, obteve a licença oficial da Federação Espanhola. Em 88, com 7 anos, ganhou seu primeiro campeonato, ganhando 8 corridas que constavam do campeonato. Um ano mais tarde, em 89, campeão de kart das Astúrias e Galiza. Devido às mudanças de categoria, a família não conseguiu sustentar as despesas. Perto do abandono, apareceu Gênesis Marco, um importador de karts que se engarraigaria do financiamento, fornecer os karts e procurar os patrocinadores. Acabou ele por tornar-se também um patrocinador. Parabéns, Fernando Alonso. Parabéns pra você.
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5: De 49.

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3: 4:01.

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6: 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Terça-feira, dia 28 de julho, comigo, Pan Giacomini, você curte agora o nosso Antena Mix. Seja bem-vindo e bem-vinda.
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Antena Vips. Já começamos com o Vitor Clay, ainda vamos morrer por não falar.

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2: Yes and Ears com Shine pra você. Isso aqui foi o pedido da Cleci, ligadinha com a gente. Beijão pra você, menina, bateça.
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3: 4:19.

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6: Muito mais sucesso pra você ligado com a gente. Hora de curtir Taylor Swift por aqui com o Style.

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0: Obrigado, gente. Muito obrigado.
1: Tamo junto.
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2: Harry Styles com a Are You, ainda Turma do Pagode, Luan Santana.
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3: 4:35.
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2: 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Mais músicas no ritmo da sua terça-feira. Bora matar a saudade. Hora de Avril Lavigne com Complicated.

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2: Justin Timberlake com Can't Stop the Feeling. Já atendi o sim também pra você que pediu, hein?
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3: 4:55.

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5: É hora de alô por aqui. Adriano, Cláudia, Magda, nossa aniversariante do fim de semana. Pediu Dilcinho, vai curtir na sequência. A gente abre com Bruno Martini, Isa e Timbaland.

0: preciso te confessar uma coisa.
1: Eu achei que eu tinha maturidade pra isso, não tenho
0: nenhuma, Recife.
2: Faz barulho pro Marco aí, Recife.
0: Valeu, gente.
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2: Mari Batista e Alok, toda a noite. Adriana e rapaziada, Dilson pedido ouvinte aniversariante. E amanhã, quartamos, né, juntinhos com certeza, em mais uma edição do Antena. Beijos e até.
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4: 5:11.
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0: Nesta quarta-feira lindona, 29 de julho, chega mais uma edição da Máquina do Tempo aqui na sua rádio, na sua emissora, na sua frequência modulada. Máquina do Tempo, e aqui é o Bom Fim desde pequenininho. Pra começar, tem Tears for Fears.

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1: Titãs, gostava tanto de você. Spider Murphy Gang e Shout do Tears for Fears.
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5: 5:30.
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1: A música do Short Marrom chegando. Vale a pena ouvir de novo. O destaque é Bon Jovi, que tocou bastante na Copa do Mundo.
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1: Lançada no final de 1986 como single de estreia, You Give Love the Bad Name é o hino definitivo do glam metal ou hard rock de arena dos anos 80. A música foi o primeiro lugar do Bon Jovi na Billboard Hot 100, transformando a banda de New Jersey de um grupo de rock promissor em um dos maiores fenômenos globais de estádio do planeta. O que pouca gente sabe é que, na verdade, uma segunda versão de uma música que Desmond havia escrito originalmente para Bonnie Tyler, meses antes, chamada If You Were a Woman. A versão de Bonnie Tyler não fez muito sucesso nas paradas, mas Desmond, o compositor, sabia que o refrão e a progressão de acordes tinham o potencial de ouro. Ele apresentou a melodia para John Bon Jovi e também Richard Sambora no porão da casa da mãe de Sambora. Eles reescreveram a letra com uma pegada mais pesada e rebelde, e o resto é história. E vale a pena ouvir de novo.

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1: Kate Bush com Khan e também Bon Jovi. You Give Love in Bad Name.
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5: 5:50.
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4: Quer mais flashback, mais uma lembrança? Então é aqui na Máquina do Tempo com Starman, David Bowie.

0: aqui na Do Tempo.
1: Exagerado, Zélia Duncan em Frejá, Otherside com Chili Peppers, David Bowie com Starman.
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3: 6:04.

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8: Depois desse intervalo muito esbelto, Máquina do Tempo anuncia mais um clássico, mais uma pra você cantar, mais uma chonada, é a Bonnie Tyler.
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8: Lançada em 1986, Make Love é outra joia dramática nascida da parceria de Bonnie Tyler com o lendário compositor e produtor Gene Steinman. No entanto, esta música carrega uma das histórias de rivalidade, bastidores e trocas de partituras mais fascinantes do pop rock dos anos 80. Embora a gravação de Bonnie Tyler de 1986 seja absolutamente colossal, a música foi originalmente lançada 3 anos antes, em 1983, pelo duo australiano Air Supply. Gene Steinman havia escrito a música na mesma época em que compôs Total Eclipse of the Heart. Ele ofereceu as duas músicas para a gravadora de Bonnie Tyler, mas eles decidiram focar a produção apenas em Total Eclipse. E vale a pena ouvir de novo.

0: Agora eu tenho o prazer de convidar uma pessoa que tem feito da imagem, da história e das ideias de Raul algo muito presente para todas as gerações seguintes. Um cara que tem batalhado muito pela ideia de Raul, e ele deve estar numa alegria infinita nesse momento. Com vocês, o grande pai...
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1: Ahá, Stay on These Roads, Tony Garrido, Guita e Bonnie Tyler, Make Love. E tá na hora de pegar o boné e dar no pé, se pirulitar. Amanhã tem mais, hein? Tchau.
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4: 6:24.

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1: 6:35.
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1: Boa noite! Boa noite! Boa noite! Boa noite. Boa noite.
2: 6h49.
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1: 6h59.
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3: 7 e 1.

0: Denúncias de violência contra a mulher deverá ser divulgado em locais de grande circulação. Graziele Bezerra.
1: O Ligue 180 funciona todos os dias, 24 horas por dia, e é gratuito.

0: gratuito. Anvisa registra 5 novos medicamentos à base de semaglutida.
1: Remédio para diabetes também vem sendo usado em tratamentos de controle da obesidade.
0: E ainda, ciência para todos.
1: Exposição apresenta pesquisas que impactam o dia a dia do cidadão durante reunião anual da Sociedade Brasileira para o Progresso da Ciência.
0: Quem fala com a gente sobre o tema é Germana Pires, secretária de Ciência e Tecnologia para o Desenvolvimento Social.
2: Tem visitado

0: simultaneamente a vítima e a unidade policial responsável pelo atendimento. Nesta quarta-feira, também foi regulamentada a criação de um Sistema Nacional de Informações, que reúne, organiza e sistematiza dados sobre formas de violência contra as mulheres. Foi definido ainda que, a partir de agora, o pagamento da pensão alimentícia pode ser feito via Pix, mediante decisão judicial, e a divulgação do Ligue 180 para denúncias de violência contra a mulher deve ser ampliada, como explica a ministra das Mulheres, Márcia Lopes.
1: Todos os espaços públicos, privados, têm a responsabilidade, o dever de colocar o Ligue 180. O fortalecimento da rede de atendimento e a mudança de cultura.
0: O Ligue 180 funciona todos os dias, 20...

0: alcançou 48.032.308 postos, um crescimento de 0,3% em relação ao estoque registrado em maio. O ministro do Trabalho e Emprego, Luiz Marinho, falou dos destaques.
1: Dos cinco grandes grupos, teve saldo positivo. Serviços, 74.514. Agropecuária, 22.898. Comércio, 19.177. Indústria, 14.438. E construção, 12.136.
0: No acumulado de 12 meses, foram criados 942.854 postos de trabalho. O novo CAGED é utilizado desde janeiro de 2020 para captar, registrar e divulgar as estatísticas oficiais sobre o mercado de trabalho formal no Brasil. Atualmente,

0: A gente compra desde ovos lá, a gente encontra ovos caipira, a gente encontra todo tipo de variedades de frutas, todo tipo de hortaliça, verduras e legumes a gente compra lá. Então tem essa facilidade de nós encontrarmos todos os produtos da nossa necessidade em um mesmo local. E a qualidade das frutas e das verduras, eles são de primeira, tá?
1: O levantamento da Companhia Nacional de Abastecimento mostra que as CEASAs do país movimentaram 16 milhões de toneladas em 2025, totalizando mais de 16 bilhões de reais. As centrais com maior volume de vendas foram a Companhia de Entrepostos e Armazéns Gerais de São Paulo, com quase 3 toneladas, o Mercado Municipal de Juazeiro, na Bahia, com 1 milhão e 600 mil toneladas, e a CEASA Minas, localizada em Contagem, com 1 milhão e meio de toneladas. Para as hortaliças, as vendas ao

0: Recebemos informações dessas centrais atacadistas, esses entrepostos atacadistas, eles nos fornecem informações de comercialização e volume comercializado e, com base nessas informações, nós confeccionamos o boletim hortigranjeiro mensal.
1: O levantamento mostra ainda que o país exportou 1 milhão e 300 mil toneladas de frutas em 2025, um aumento de quase 20% em relação a 2024. Os destaques foram a manga, melão, melancia, limão e lima, tendo como principal destino a União Europeia. Reportagem Nazi Brum.
2: Embora possa parecer uma coisa restrita às universidades e institutos de pesquisa, a produção científica está presente no cotidiano de todos nós.
3: E quem faz ela acontecer no Brasil está reunido ao longo

0: reunião anual da Sociedade Brasileira para o Progresso da Ciência, a SBPC. O que é esperado da exposição esse ano, secretária?
1: Te agradeço o convite para estar aqui na Voz do Brasil com vocês. A gente chama de ExpoTec. A ExpoTec é um dos grandes espaços de popularização da ciência do Brasil. É um ambiente mais visitado da reunião anual da SBPC. Né? E nesse ano, o Ministério da Ciência e Tecnologia, ele traz quase todas as suas unidades de pesquisa, são 28 unidades de pesquisa, apresentando projetos, tecnologias, iniciativas desenvolvidas em diversas áreas do conhecimento. Quem vier aqui, quem visitar a exposição, vai conhecer pesquisas voltadas para a saúde, meio ambiente,

0: esta reunião anual?
1: A SBPC é uma entidade, né, uma das mais tradicionais entidades científicas do Brasil. Já há 7 décadas, essa é a 78ª reunião anual da SBPC, e ela reúne pesquisadores, professores, estudantes, gestores públicos e representantes de diversas instituições públicas e privadas, além da sociedade em geral, né, para poder discutir ciência, discutir o progresso da ciência, né, a ciência voltada para o desenvolvimento do nosso desenvolvimento do país. Na SBPC acontecem, assim, tem uma programação densa e ampla, onde são realizados painéis, conferências, mesas redondas, mini cursos.

0: soberania, estamos falando da capacidade do país de produzir conhecimento, de desenvolver tecnologias e formar pessoas para enfrentar os seus próprios desafios. O desenvolvimento acontece quando esse conhecimento gera inovação, fortalece as instituições diversas, melhora os serviços públicos, impulsiona a economia, contribui para soluções sustentáveis. Nesse aspecto, o que, que significa a inclusão? Garantir que a ciência beneficie toda a população, reduzindo as desigualdades, ampliando oportunidades, garantindo que todas as pessoas tenham acesso às oportunidades, né, aos seus direitos sociais.
1: E a reunião também terá espaços temáticos, né, voltado para os jovens, para a discussão racial, para a cultura. Como é que vão funcionar esses debates?
0: Isso mesmo. Nós,

0: É, a gente está falando aqui de dois eventos, vamos dizer assim, paralelos, né, que se relacionam. A reunião da SBPC e a Expo TIC. E aí, voltando a falar da exposição, um pouco mais, secretária, ela vai reunir aí 28 unidades de pesquisas que são vinculadas ao Ministério da Ciência, Tecnologia e Inovação, né? A senhora pode dar exemplos para a gente do que são essas unidades, que tipos de pesquisas elas fazem?
1: Sim, bem, o Ministério tem das 29 unidades de pesquisa que são vinculadas ao Ministério de Ciência e Tecnologia, 28 estão participando conosco aqui desse evento. As unidades de pesquisa, elas atuam em áreas muito diversas e refletem a amplitude da ciência produzida no Brasil. Existem instituições dedicadas a pesquisas espaciais, biodiversidade amazônica, mudanças climáticas,

0: esses projetos poderão, né, podem ser visitados aqui nos estandes das nossas unidades vinculadas.
1: Muito bem, nós conversamos com a secretária de Ciência e Tecnologia para o Desenvolvimento Social do Ministério da Ciência, Tecnologia e Inovação, Germana Pires. Muito obrigado por sua entrevista aqui à Voz do Brasil.
0: Eu agradeço a Voz do Brasil, sempre presente no dia a dia. Deixo o convite para todas as pessoas que quiserem participar aqui da SBPC e conhecer as pesquisas desenvolvidas no Brasil. Estamos aqui na Universidade Federal Fluminense, no Rio de Janeiro. Muito obrigada.
2: 5 novas canetas de semaglutida foram aprovadas pela Vigilância Sanitária e registradas nesta quarta-feira.
1: O medicamento ajuda no controle de doenças como a diabetes e é usado também no tratamento

0: inibir um pouco o apetite, controlar a compulsão alimentar e também estimular o gasto energético.
1: Nesta quarta-feira, 5 novas canetas emagrecedoras que têm semaglutida como princípio ativo foram aprovadas pela Anvisa, Agência Nacional de Vigilância Sanitária. Os medicamentos são voltados para o tratamento de pacientes adultos com diabetes tipo 2 e autorizados para uso complementar à dieta e exercícios, mas devem ser indicados e acompanhados sempre por um especialista, como destacou a endocrinologista Monalisa Azevedo.
0: A gente está falando de medicação e toda medicação é sujeita a efeitos adversos. Afinal de contas, a gente está trazendo uma substância artificial para dentro do corpo e é por isso

0: Mais um alerta.
1: A Anvisa lembra que a retatrutida, uma medicação que ainda está em fase de pesquisa, não está aprovada para uso em nenhum país do mundo.
0: Assim como no Brasil, a empresa responsável por desenvolver essa medicação ainda não solicitou registro em nenhuma agência reguladora internacional.
1: A Anvisa reforça que o uso de um medicamento sem registro apresenta riscos à saúde, com efeitos colaterais desconhecidos.
0: Além disso, não há garantia de que o produto contenha o princípio ativo declarado, nem a quantidade informada.
1: Vale lembrar que o comércio de medicamentos irregulares é considerado crime pelo Código Penal.
0: Atenção, moradores das comunidades ribeirinhas de Santarém, Belterra e Aveiro, na bacia do rio Tapajós.
1: A partir de agosto, o navio Hospital Abaré realiza novas expedições com consultas e exames gratuitos.
0: A embarcação atua como unidade básica de saúde fluvial itinerante e os atendimentos ocorrem por triagem e demanda espontânea.

0: pacientes em acompanhamento podem apresentar exames anteriores. As consultas de rotina são realizadas das 8 horas da manhã ao meio-dia e das 2 às 6 da tarde. Enquanto o navio estiver ancorado, também há plantão para casos de urgência. O cronograma prevê expedições entre os meses de agosto e outubro, com datas definidas para as regiões de Santarém, Aveiro e Belterra. Para saber mais, acesse ridh.ufopa.edu.br ou envie e-mail para ridh.ufopa.edu.br. Dilson Santa Fé, para a Voz do Brasil.
1: Direitos da infância. Projetos voltados à redução da vulnerabilidade de crianças e adolescentes podem participar de edital do BNDES.

0: previsto no Estatuto da Criança e do Adolescente e que se destina a ações que vão desde a prevenção da violência até o acesso à educação, saúde e cultura.
1: Esse edital visa destinar até 15 milhões para projetos sociais que garantam a diminuição de vulnerabilidades sociais ligados à infância e à juventude.
0: As inscrições dos projetos podem ser feitas até o dia 25 de agosto. Você pode obter mais informações sobre o edital no site bndes.gov.br/edital-FCA-2026. Reportagem André de Barros Lima.
2: Última notícia, em nota divulgada há pouco pela Secretaria de Comunicação Social da Presidência da República, o governo brasileiro repudiou

A União está realizando auditoria para avaliar a qualidade dos serviços de assistência social prestados à população em situação de vulnerabilidade. 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O objetivo é identificar boas práticas, apontar desafios e propor melhorias para fortalecer o Sistema Único de Assistência Social, o SUAS, e garantir atendimento mais eficiente à população. O trabalho conta com a colaboração da Rede Integrar e foi o segundo tema mais votado no Portal do Cidadão do TCU. 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

Fala, Luísa. O ministro Flávio Dino, do Supremo Tribunal Federal, solicitou informações ao Legislativo e ao Executivo em uma ação movida pelo partido Rede Sustentabilidade contra o modelo atual das emendas parlamentares impositivas. Na ação, o partido questiona mudanças na Constituição que autorizam parlamentares a destinarem verbas sem garantias suficientes de prestação de contas, transparência e controle de conflitos de interesse. Diante do pedido do partido, o ministro Flávio Dino solicitou informações ao presidente da República e aos presidentes da Câmara e do Senado, estabelecendo o prazo de 10 dias para a resposta. O ministro

0: Três décadas foram desenvolvidos 14 modelos de urna eletrônica e produzidos quase 1,5 milhão de equipamentos. O TSE elabora todas as especificações técnicas e de segurança que devem ser seguidas pelas empresas vencedoras das licitações. Após a aprovação do protótipo, a fabricação e os testes são acompanhados por servidores e técnicos da Justiça Eleitoral.
1: Segurado com HIV, o vírus da AIDS, mesmo sem sintomas, tem direito à indenização por invalidez funcional permanente. Esse entendimento é do STJ. Fátima Ochoa.
2: O militar com HIV foi considerado incapaz para as atividades militares. Ele tinha seguro coletivo com cobertura para invalidez funcional permanente total por doença. A Justiça de Rondônia determinou o pagamento da apólice, mas a seguradora recorreu ao

0: Antes disso, Rossini Gomes.
1: Um caso que ilustra essa questão envolve um português que mora no Brasil. Ele teve o passaporte apreendido por passar anos sem pagar a dívida. Ao julgar o processo, o TST decidiu pela liberação do documento. O motivo é que a instância anterior não analisou outras medidas antes de tomar essa decisão. Por exemplo, se o homem ocultou o patrimônio ou tinha um estilo de vida que demonstrava a possibilidade de pagar a dívida. Por isso, passaporte liberado.
0: Ministério Público Federal denunciou 216 pessoas por tráfico humano e contrabando de imigrantes entre 2025 e 2026. As denúncias são resultado do trabalho da unidade especializada no combate a esses crimes, que completa 2 anos este mês. Vanessa Pereira.
2: Desde 2024, o MPF centralizou.

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1: Está no ar o Jornal do Senado.
2: Eu sou Paula Groba.
3: E eu sou Ricardo Nakaoka.
2: E estes são os destaques de hoje do Jornal do Senado, que começa agora.
3: PEC da Segurança Pública chega ao Senado após modificações na Câmara.
2: Projeto suspende prazo para pesquisadoras durante licença maternidade.
3: Grupo de senadores cobra órgãos e propõe novas regras após caso do Banco Master.
2: Boa noite.
3: Boa noite.
2: Conciliar a carreira científica com a maternidade ainda é um desafio para milhares de pesquisadoras brasileiras.

0: influenciar negativamente a avaliação de produtividade nem a participação em novos financiamentos públicos. A senadora professora Dorinha Seabra, do União do Tocantins, foi relatora de um outro projeto já transformado em lei que também beneficia pesquisadoras gestantes ou adotantes.
1: Quando ela começou, ela não estava gestante, ela fica gestante. Ela não pode ficar gestante, porque o prazo vai contar contra ela, o programa vai perder pontuação, e aí ela tem problema, inclusive, em outras vezes que ela preenche a bolsa. Maternidade não pode ser ônus para a mulher, e não pode significar escolha entre carreira, entre formação.
0: O texto em análise na Comissão de Direitos Humanos é um substitutivo da senadora Mara Gabrilli, do PSD de São Paulo, a um projeto apresentado pela senadora Soraya Tronic, do PSB de Mato Grosso do

0: ainda depende de análise do Congresso Nacional.
1: Já o senador Dr. Irã, do PP de Roraima, relator da proposta na Comissão de Assuntos Sociais, defende que a avaliação seja aplicada pelo Conselho Federal de Medicina. Ao classificar a iniciativa como o projeto mais importante do movimento médico brasileiro neste século, o parlamentar cobrou que o plenário vote a medida o quanto antes.
2: Nós precisamos frear a proliferação desenfreada de escolas médicas nesse país, formando médicos de péssima qualidade e causando muita vulnerabilidade ao povo brasileiro, principalmente ao povo que procura o Sistema Único de Saúde do nosso país.
0: O caso do Banco Master levou o Senado a intensificar a fiscalização sobre o mercado financeiro.
1: No primeiro semestre, um grupo da Comissão de Assuntos Econômicos ouviu autoridades, reuniu documentos e apresentou propostas para evitar novas fraudes. A reportagem é de Marcela Cunha.
3: Criado no início deste ano, o grupo da Comissão de Assuntos Econômicos

0: obteve do Supremo Tribunal Federal o direito de não comparecer. Entre os resultados do trabalho, a CAI retirou o sigilo de parte das auditorias do Tribunal de Contas da União sobre o caso. Presidente do colegiado, o senador Renan Calheiros, do MDB do Alagoas, defendeu a divulgação dos documentos.
1: Nós estamos retirando o sigilo, que é uma auditoria que a sociedade tem total interesse em conhecer. E não sei por que o próprio tribunal decreta sigilo sobre uma auditoria que ele próprio fez.
0: O grupo apresentou ainda 3 projetos para mudar as regras do Fundo Garantidor de Créditos, ampliar o controle sobre a venda de títulos bancários e endurecer as penas para fraudes financeiras.
2: E a criação de uma política nacional de transformação digital no campo está em análise na Comissão de Agricultura. A proposta busca

uma versão diferente da encaminhada pelo Poder Executivo. O texto aprovado pela Câmara dos Deputados destinou parte da arrecadação das apostas esportivas aos fundos nacionais.

0: e do sistema penitenciário. Além disso, retirou a redução da maioridade penal de 18 para 16 anos em crimes com violência ou grave ameaça à pessoa, cuja validade dependeria de um referendo popular.
1: Para o senador Camilo Santana, do PT do Ceará, a segurança pública deve ser tratada como uma agenda nacional, baseada na cooperação entre União, estados e municípios e com a atuação conjunta dos poderes da República. O parlamentar defende que a proposta seja colocada em votação. No entanto, a PEC depende de decisão do presidente do Senado, Davi Alcolumbre, para começar a ser analisada na casa.
2: O crime organizado não pergunta em quem a vítima votou. Uma bala perdida não

0: Kim Rodrigues.
1: A programação especial de férias promovida pelo Congresso Nacional, que tem atraído turistas de diferentes estados brasileiros e até do exterior, busca aproximar os cidadãos do parlamento. Além de conhecer os espaços do Senado Federal e da Câmara dos Deputados, os visitantes podem acompanhar o espetáculo teatral Em Nome da Lei, 200 anos de Congresso, apresentado pelo projeto Visite em Cena, e assistir ao filme em realidade virtual, Eunice, a Primeira Senadora, que retrata a trajetória da primeira mulher a ocupar uma cadeira no Senado. Diogo Diniz, servidor da Coordenação de Visitação do Congresso Nacional, apresentou os números registrados até agora e o perfil do público que participou das atividades.
2: O destaque é o aumento da presença de crianças, que cresceu 16% em relação ao ano passado. Outra novidade também que chamou a atenção foi

0: Jornal. Câmara dos Deputados.
1: Parlamentares analisam proibição de ligações telefônicas feitas por robôs.
2: Comissões reafirmam hora-aula como medida das atividades do professor.
1: Debate analisa medidas para a inclusão de autistas no mercado de trabalho.
2: Boa noite. Parlamentares e debatedores sugerem práticas mais efetivas em empresas para a inclusão de pessoas com transtorno do espectro autista. A repórter Sofia Peçanha acompanhou a discussão.
3: Durante a audiência na Comissão Especial sobre a Política Nacional para Pessoas com Autismo, parlamentares e especialistas defenderam que a inclusão de jovens e adultos autistas no mercado de trabalho depende tanto de políticas públicas quanto do engajamento das empresas na adoção de práticas mais inclusivas. A comissão debate...

0: perfil. Então, é possível sim, nós não podemos desistir. Há uma necessidade de suporte, por isso o emprego apoiado ele é muito bem-vindo.
1: O projeto em análise prevê o estímulo à inserção de pessoas com autismo no mercado de trabalho. Por isso, segundo parlamentares, a escuta de especialistas e de entidades que atuam na área é fundamental para orientar a construção de diretrizes mais efetivas e alinhadas às necessidades reais das pessoas com transtorno do espectro autista. O debate foi solicitado pelo deputado Orlando Silva, do PCdoB de São Paulo, com o objetivo de aprofundar a discussão sobre os desafios enfrentados por pessoas autistas na vida adulta, especialmente na busca por autonomia e emprego. Da Rádio Câmara de Brasília, sou...

é uma tecnologia social que a gente tem a inclusão dessa pessoa com apoios, com suporte, com pessoas que vão orientar, vão ver o perfil.

0: Debatedores criticam pejotização e alertam para a perda de direitos e queda na arrecadação. O repórter Murilo Souza acompanhou o encontro sobre o tema com deputados.
1: Debatedores criticaram em audiência pública na Câmara dos Deputados os efeitos da pejotização no mercado de trabalho. O termo se refere à contratação de trabalhadores como empresas, em atividades que antes exigiam carteira assinada. As críticas apontam perda de direitos trabalhistas e prejuízos à Previdência. A discussão ocorreu após decisão do ministro Gilmar Mendes, Supremo Tribunal Federal, que suspendeu processos sobre o reconhecimento de vínculo empregatício nesses casos. O tema terá repercussão geral e servirá de base para decisões em todo o país. Para parlamentares, o modelo amplia a exploração de trabalhadores. O deputado Bongás, do PT do Rio Grande do Sul, destacou que o trabalhador pejotizado não tem direitos como

0: Enquanto a Justiça do Trabalho costuma reconhecer o vínculo trabalhista e manter os direitos dos empregados, o Supremo Tribunal Federal tem validado contratos como prestação de serviço por empresas. Da Rádio Câmara de Brasília, Murilo Souza.
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0: Sustenta ainda que as mudanças não pretendem inviabilizar festas populares, mas estabelecer limites e incentivar alternativas.
1: A substituição

0: das penas e plumas de origem animal por sintéticas vai baratear muito o custo. Isso significa que a gente vai ter fantasias mais baratas, alegorias mais baratas, com a mesma beleza plástica que o carnaval, obviamente, exige. E, além disso, se a gente substitui, né, as penas e plumas de origem animal por plumas e penas sintéticas, nós vamos estimular a produção nacional.
1: Pelo texto aprovado, as penas poderão continuar sendo usadas quando não houver sofrimento animal. O reaproveitamento de plumas também continuará permitido até a entrada em vigor da futura lei. As regras

0: criação de uma comissão parlamentar de inquérito para investigar crimes contra animais. O deputado pretende apurar casos de crueldade contra animais em todo o país.
1: João Carlos Bacelar explica que a CPI deve identificar os responsáveis pelos crimes e investigar a atuação de grupos organizados. Segundo o deputado, a comissão também precisa avaliar a efetividade das políticas públicas e da fiscalização para coibir a violência contra animais.
2: Educação.
0: Comissões da Câmara finalizam votação do projeto que muda critérios de cálculo de tempo de professores em atividades com estudantes. Entenda as alterações na reportagem de Luiz Cláudio Canuto.
3: A Comissão de Educação da Câmara aprovou o projeto que estipula a hora-aula como medida para cálculo do tempo de professores da educação básica, usado em atividades com estudantes. Segundo a proposta,

0: 24. Contar esses minutos diminui o período para atividades extraclasse, como explica o autor da proposta, Tarcísio Mota.
1: Qual é a nossa novidade nesse projeto de lei? Que a gente percebeu que, infelizmente, alguns prefeitos e governadores resolveram dar uma de esperto e contar todos os minutinhos que estão na questão da carga horária do professor, e nos lugares em que a hora-aula é menor do que uma hora-relógio, ou seja, tem menos do que 60 minutos, eles resolveram dizer, então, esses 10 minutos que sobram, se a hora-aula for de 50 minutos, conta para o tempo de planejamento, o que é uma falsidade. Fazendo com que, como aconteceu lá no município do Rio de Janeiro, os professores sejam obrigados a pegar mais turmas, tendo o mesmo tempo de planejamento, ou seja, é um descumprimento da lei, e sem ganhar mais um salário a mais, ou seja, mais trabalho, menos tempo de planejamento, ferindo o princípio.

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1: Justiça. Rodrigo Valadares, do PL de Sergipe, é autor de projeto que proíbe a concessão de indulto, graça, anistia e perdão judicial para condenados por crimes praticados contra crianças. A proposta também impede o reconhecimento

0: projeto que proíbe a realização de ligações automáticas em massa, conhecidas como robocalls. A proposta trata das chamadas feitas de forma repetitiva e sem a participação de um atendente humano, geralmente usadas para vender produtos, cobrar dívidas ou realizar pesquisas. Para o relator do projeto, deputado Áureo Ribeiro, do Solidariedade do Rio de Janeiro, embora a legislação já permita que o consumidor adote medidas como cadastrar o número em listas de bloqueio ou no serviço Não Perturbe, essas ferramentas ainda não são suficientes para impedir as ligações automatizadas.
1: De fato, mesmo com a existência de cadastros destinados a bloquear ligações de telemarketing, como Não Perturbe, e estas listas mantidas por PROCONs estaduais, os abusos continuam muito presentes na vida de todos nós. Isso porque

0: uso de chamadas e mensagens automáticas. Elas serão permitidas em casos de utilidade pública, como avisos de órgãos públicos ou de empresas de serviços essenciais com informações urgentes, quando houver atendimento humano imediato, sem reprodução prévia de mensagens gravadas e em situações de obrigação legal. O projeto que proíbe ligações telefônicas automáticas feitas em massa será analisado agora pela Comissão de Constituição e Justiça. Da Rádio Câmara de Brasília, Júlia Lopes.
1: Segurança Pública.
2: Zuco do PL do Rio Grande do Sul propõe que a indenização paga a quem entrega armas de fogo tenha como parâmetro principal o preço médio de mercado, definido em regulamento. Ele também defende que a nota fiscal e o estado de conservação

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1: 8 horas.
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0: Muito bem, seja bem-vindo. Você tá ligado aqui na 105.9. Esta é a Dinâmica FM, pra aqui é o Del ao vivo.
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0: Bora lá começar com o nosso top.
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0: aqui já era o nosso ranking, fechando.
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0: Primeira posição aqui, o David Guetta com Gun, Gun, Gun. Teve também aí Sabrina Carpenter, Taylor Swift. O que mais? Dead Swings aqui e abrimos com Cato pra você, finalizando essa edição de quarta-feira aqui na 105.
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0: 9h21, já tem o melhor da semana.
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0: 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Agora 9h23, aumenta o volume. Tem mais hits pra você.
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0: E por falar em hit, tem pra você agora aqui a melhor da semana.
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0: vai ficar bem? A música nova dela, Eterna Maria do Medo. É nova, entre aspas, né? Muita galera que é fã aí da Marília Mendonça já conhecia essa música, mas agora que ela foi lançada semana passada, que foi aí, seria o aniversário da Eterna Marília Mendonça.
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0: Ótima noite de quarta-feira pra você.
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0: 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Tá a fim de ouvir a sua? Manda aqui.
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0: É isso aí, é só mandar, o Leozão vai rolando pra você aqui na programação Dinâmica FM. 8h27, agora tem Harry Styles.

gente, o nome que tá legal. Ed Sheeran por aqui com Eyes Closed pra você aqui. Fechando mais um bloco, a sua indicação via WhatsApp no 3185-0145. Ótima noite pra você aí. Continua mandando aqui no WhatsApp, o Del vai rolando a sua preferida. Já, na volta do break, já tem mais uma sequência pra você.

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0: Fala, dinâmica tá legal. Henrique e Juliano aqui na 105, Amor dos Outros. Ah, mais uma indicação sua aqui na Dinâmica FM. Excelente noite de quarta-feira pra você, meião da semana. Continua mandando aqui no WhatsApp 3850145 ou também no nosso Facebook, Dinâmica FM Jacutinga, e no Insta, arroba Dinâmica FM. Fica à vontade pra interagir com a gente e mandar a sua de boa. Uma excelente noite aí, como eu já falei, de quarta-feira pra você que tá aí trabalhando, a galera nas malharias, enfim. Nos comércios em geral, aí você aí no lanchonete, você aí na lanchonete, pastelaria, enfim, não importa onde é que você esteja aí, uma excelente noite, muito obrigado pela companhia, obrigado pela audiência, fica ligado que na volta do break tem muito mais pra você aqui.
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0: 8h58, boa noite.

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10: Pontualmente 9 horas, tá chegando o som de Bruno Mars aqui na sua rádio.